ficar de pé no seu lugar nessa hora. Levante as suas mãos ao Senhor, feche os seus olhos. Senhor, o quanto nós somos gratos a Ti, Jesus. O que seria de nós sem o Senhor, oh Deus, sem a Tua mão? Senhor Deus, que é grande, que é poderoso, que é soberano, que é santo, que é lindo, que é maravilhoso. Olhe para Ele nessa noite. E aí onde você está, adore-o, adore-o. Se dê a Ele. Se dê a Ele nessa noite.

A palavra de Deus diz que sem santidade ninguém verá o Senhor, ninguém verá Deus. Por isso Deus te chama para uma vida santa, uma vida reta, uma vida íntegra. Seja fiel ao Senhor Jesus. Levanta suas mãos e diga para o Senhor: o meu melhor.

0: e sabei que eu sou teu Deus.
1: Sim, Pai.
0: Tenho visto as tuas lágrimas, contemplado a tua dor.
1: Eu creio.
0: Em nenhum momento, filho, te deixei só.
1: Eu sei, Senhor.
0: Sou teu Deus, teu amigo e teu Salvador.
1: Sim, Pai.
0: Tu és meu.

0: coração me buscares, contigo sempre estarei.
1: Sim, Senhor.
0: Se passares pelas águas, contigo passarei.
1: Sim, Pai.
0: Se passares pelo fogo, também passarei contigo.
1: Eu creio.
0: Se passares pelos espinhos, eles não irão te ferir. Não temas, meu Deus.
1: Sim, Senhor.
0: Não temas, eu estou aqui.

0: Muito obrigado. Muito obrigado. Vocês vão ajudar a gente aqui.
1: 2, 3, 4.
0: Ó, tem uns caras que estralam o dedo forte, né?
2: Vocês viram? Palma fora, né?

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3: Boa noite, querida Fortaleza. Está no ar o nosso programa, o programa que vem ao ar de segunda aos sábados, no intuito de abrilhantar as tuas noites, no intuito de proporcionar fé no teu coração, a fé sobrenatural, a fé que produz resultados, a fé que faz materializar a bênção de Deus na tua vida. Olha, e nós vamos ficar juntinhos aqui por 60 minutos, né? 60 minutos, se passar de 60 minutos, você vai ouvir aqui, nesse período de tempo, belos louvores, a palavra de Deus ministrada através desse amigo que vos fala, pastor Cláudio Garcia, bispo Cláudio Garcia. E ao término da programação, nós estaremos orando forte pela tua vida, tá bom? Então, boa noite para o Brasil e para o mundo, pelo link, já que temos em vários países pessoas aí sintonizadas na Águia FM. Eu estou aqui também com a presença do pastor Adairton Santos, estou aqui com a presença do pastor Cícero, que sempre está aqui em todos os programas, porque ele é que é o operador, né? Ele é que está aqui operando esta rádio, está no controle dos botões, tá certo? E também o pastor Cícero tem o seu programa de 10 da manhã ao meio-dia, né? Voando com as águias, né? Ou é voando com a águia?
4: Voando como as águias,
3: tá certo? Então, todos os dias, ele de 10 a meio-dia, ele está aí voando como as águias. E quem sintonizar nesse programa vai voar também como as águias. Porque a Bíblia diz que aquele que espera no Senhor renova as suas forças, sobe com asas como águia, corre e não se cansa, caminha e não se fadiga. Boa noite, pastor Adair.
5: Boa noite, bispo Cláudio. Boa noite, pastor Cícero. E nós queremos exatamente proporcionar ao coração desta pessoa que está nos ouvindo neste momento uma fé sobrenatural, uma fé que proporciona ao teu coração aquilo que verdadeiramente nós queremos fazer nesta noite. E quando se trata de águia, bispo, a águia, ela não demonstra fraqueza. É isso que nós estamos querendo falar para esta pessoa, para estas pessoas nesta noite que estão nos ouvindo aí em todo o Brasil, em todo o Ceará, ou seja, nos estados, no mundo. Nós queremos proporcionar para esta pessoa esta fé. A águia, ela não olha para as dificuldades. A águia voa acima das tempestades. Quando ela encontra uma tempestade, ela não se acovarda, ela observa a tempestade e sobre aquela situação ela procura romper, ela procura, sabe, sair daquela situação, porque a águia, ela enxerga muito longe, bispo.
3: Com certeza, né? A águia, ela tem várias qualidades. A águia, ela voa acima da tempestade, como o senhor bem frisou, enquanto as outras aves se escondem, né? Procuram uma árvore e vão ali se esconder. Ela voa acima da tempestade, as suas asas é poderosa. E quando ela está velha, ela se renova, né? Ela arranca as penas, ela arranca as unhas, as garras, depois quebra o bico de uma pedra e cresce nela penas novas, garras novas e um bico novo. Ela está sempre se renovando. É como as pessoas que esperam no Senhor. Estão sempre se renovando, né? Renovando o homem interior. Ainda que o exterior venha se desgastar, o interior se renova dia a dia, tá certo? Então, meu irmão, nós temos certeza que nesta noite Deus irá abençoar a tua vida. Mas eu quero desde já mandar o meu abraço aqui para minha esposa que está na sintonia, para Thalia, para minha mãe que é cadeira cativa da programação. Quero mandar o meu abraço também para o Fabiano, lá na cidade de Bicuitinga. Quero mandar o meu abraço para a irmã Creuza, para o irmão Zé Machado, Antônio Machado, irmã Francisca, irmã Francinete, irmã Francimar, tudo com F, né? Que estão aí na sintonia dessa programação. Irmã Juliana, que também está aí, irmã Patrícia. Quero mandar o meu abraço aí para todo o povo da Igreja do Amor de Deus, aí da cidade de Bicuitinga. Quero também mandar o meu abraço para o meu amigo Pastor Lourenço, já que hoje é o dia dos amigos, né, pastor? Quero mandar o meu abraço aí para todos os meus amigos aí, Pastor Lourenço, que está lá em Recife, lá em Camaragibe aí, tá certo? Receba o meu abraço, meu irmão. Um abraço para você, para toda a tua família. Quero mandar o meu abraço também lá para o Antônio Elvis, Pastor Antônio Elvis, para o meu amigo Evangelista Mariano, juntamente com a sua esposa, irmã Lúcia. Mandar o meu abraço para o pastor Eduardo, pastor Fábio, né? Pastor Fábio Lopes. Quero mandar o meu abraço para o pastor Gilberto, para o pastor Clairto, né? Quero mandar o meu abraço também para o pastor Silvino, o pastor Pedro Henrique, pastor Aldísio, que está aí na sintonia. Quero mandar o meu abraço para o pastor Pedro Nascimento, né, que não pôde estar hoje conosco, mas na próxima semana com certeza ele estará, tá certo? Conosco. Acabamos de vir de uma grande reunião onde tivemos ali na nossa sede a presença dos pastores da Igreja do Amor de Deus e também das missionárias, né? Estiveram ali, pastoras, estiveram ali, tá certo? Quero mandar o meu abraço para a pastora Cláudia, quero mandar o meu abraço para a obreira Brena, obreira Helena, para todo o grupo aí da Pajussara, meu amigo pastor José Alves, missionária Fran, são muitas pessoas aí na sintonia no nome de Jesus. Lá na Redenção, a irmã Neta, que é cadeira cativa, que eu tenho certeza que está na escuta da programação. Quero mandar o meu abraço para o irmão Zé Otávio, para a irmã Mazé. São pessoas maravilhosas, são pessoas preciosas, são pessoas de Deus, né? O meu amigo Gui também, que está aí. Enfim, para todo o povo que está na escuta da Águia FM, do programa Desperta a Vida, tá bom? E vamos ficar de louvor, né? Vamos ficar de louvor. E eu quero oferecer esse louvor para todo o povo de Deus.

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1: 22 horas e 21 minutos e você está no programa Desperta Vida. Você está na Igreja Evangélica do Amor de Deus através do programa Desperta Vida, né? Você está na Águia FM 87,5. E nós estamos aqui também com a presença do pastor Cícero, né? Boa noite, pastor Cícero.
2: Muito boa noite, bispo Cláudio Garcia, pastor Adair Santos, todos os ouvintes desta programação. Estamos aqui e cremos que grandes coisas fará o Senhor na vida daquele que crê. Então, meu irmão, minha irmã, se você crê no poder da oração, você pode entrar em contato conosco no DDD 85987096124. Inclua o seu nome para o momento da oração. E também, lógico, se quiser pedir um louvor, nós vamos encaixar aqui na programação. Mas fica à vontade. Esta programação é feita especialmente para você, para despertar. O nome é Desperta Vida. Em nome de Jesus, bispo Cláudio.
1: Com certeza, pastor, porque se a pessoa ela se despertar para lutar, para crer, com certeza ela vai obter vitória. O poder de Deus vai se manifestar na vida dela. Porque, pastor Cícero, eu entendo assim, ó. Eu entendo que Deus, ele não passou, ele continua sendo o mesmo Deus, continua operando os mesmos milagres que operou no passado. E que Josué não está mais aqui, eu entendo assim, né? Josué derrubou as muralhas de Jericó através da fé, mas não está mais aqui. Mas glorificou, na sua vida ele glorificou o Senhor, mostrando o poder através da fé. Moisés abrindo o mar vermelho, né? Elias vencendo os profetas de Baal, né? E outros mais que obtiveram grandes resultados, milagres através da fé no poder do Senhor. E esses homens não estão mais aqui, a época deles já passaram. Mas eu estou aqui, o Senhor está, o pastor Adairto está, né? E essa pessoa também que está aí do outro lado, ouvindo através do celular ou do rádio receptor, também está aqui, tem vida. Enquanto ela tiver vida, ainda que ela esteja doente, ainda que ela esteja num leito de um hospital, ainda que ela esteja em uma cadeira de rodas, desenganadas pela medicina, ainda que ela esteja aí dominada pelo vício do álcool, da cocaína, da maconha, do crack, ainda que essa pessoa esteja aí vivendo uma vida de fracasso, se ela demonstrar uma fé, com certeza o mar que representa esse problema na vida dela vai ser aberto. As muralhas, né, de Jericó, que representa, porque as muralhas de Jericó, pastor Cícero, eram um empecilho para a passagem do povo de Deus para Canaã. Ela ficava no meio, por isso que ela tinha que ser derrubada. Então tem muita gente que a sua vitória está depois da muralha, mas a muralha é tão grande que ela já se acovardou diante da muralha, né? Ela já se acovardou, ela acha que não tem condições, ela olha para a muralha e olha para ela, se sente pequeno, como aqueles espias, pastor Adairto, se sentiam insetos, mesmo sendo príncipes, se sentiram insetos diante dos gigantes, né?
3: Com certeza, bispo Cláudio, porque a fé, ela só se completa na vida do ser humano através das atitudes. A pessoa, ela pode estar cheia de fé, mas se ela não tomar atitude, nada acontece. Até porque Deus, ele não trabalha só. É óbvio que Deus é Deus, Ele tem poder para fazer todas as coisas independente do homem, mas Deus sempre espera que o homem, que o ser humano, ele tome atitude para que ele possa agir na vida da pessoa, porque sem atitude nada vai ser feito. Então talvez, minha irmã, meu irmão, você que está aí, talvez enfrentando uma vida aí, sabe, de turbulência, de tempestade, talvez são várias adversidades que você talvez já, até já, não, já joguei a toalha, não tem mais jeito, sabe, nada está dando certo. Mas olha, a partir do momento, Bispo Cláudio, se essa pessoa se levantar contra esse problema, ela está tomando uma atitude, e a fé vai se mover através da atitude dessa
1: pessoa. Com certeza, pastor. Talvez essa pessoa esteja cansada porque ela tentou com as suas próprias forças. Ela não tentou crendo em Deus, né? Ela não tentou pela fé no Jesus que venceu, e é por isso que ela foi vencida, e é por isso que ela está aí sem forças, olhando para ela mesma e dizendo: eu não tenho condições, o problema é muito maior do que eu, é um gigante na minha frente, né? Porque ela tentou com as suas próprias forças. Mas a partir de hoje, se levante, creia que existe um Deus poderoso, creia que essas muralhas fortificadas podem cair através do teu grito por Jesus. Olha, meu pastor Adairto, pastor Adairto, o grito por Jesus fez muitas barreiras caírem por terra, pastor. Pastor Cícero, o grito por Jesus é uma coisa gloriosa, grandiosa. Bartimeu gritou por Jesus e foi curado. Foi curado de uma cegueira. A mulher cananeia gritou por Jesus e foi a filha liberta do demônio através do grito, e outros mais que gritaram por Jesus. Então Josué gritou ali, marrou o povo e as muralhas caíram. Quando nós gritamos com fé e o som da nossa voz chega ao céu, meu irmão, olha, não tem como Satanás ficar de pé. O que é empecilho, o que é sofrimento para a tua vida, o que traz destruição, vai cair por terra em nome de Jesus, e você vai triunfar sobre todos os teus problemas, sobre todas as tuas dificuldades. Então, meu irmão, creia assim, desta forma, deixa essa fé se apoderar do teu coração, e você vai ver o que Deus vai fazer na tua vida, tá certo? Pastor Cícero, nós vamos ficar de louvor, né? Vamos ficar de louvor. Depois eu vou passar vou passar o telefone, né? Para a pessoa, WhatsApp, que é 85987096124. 85987096184. E eu 24. E eu quero mandar o meu abraço ali também para a irmã Crispina. A irmã Crispina, que está aí na escuta da programação lá em Viçosa, né? Na Serra, tá certo? Então, meu irmão, nós vamos ficar de louvor e já voltamos com a participação dos ouvintes.

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1: São exatamente 22:35. Já temos pessoas aqui na audiência, pastor. Mensagem de texto. Temos a Sônia lá de Rondônia, né? Sônia, irmã Sônia. Que Deus possa te abençoar, viu, irmã Sônia? Que a bênção de Deus chegue aí na tua casa, na tua família, em tudo que é teu. No nome de Jesus. Temos também o Ednardo do Planalto Ayrton Senna. Que Deus possa te abençoar, Ednardo. Que a bênção de Deus possa invadir o teu lar, a tua família e tudo que é teu. Pastor Antônio também, lá da Igreja Evangélica do Amor de Deus, do José Walter. Que Deus te abençoe, pastor Antônio. É, que Deus possa abençoar tudo que é teu, no nome de Jesus. E vamos para as mensagens, né? As mensagens de áudio agora, no nome de Jesus. Vamos falar com a primeira pessoa. Alô, boa noite, com quem eu falo?
2: Boa noite, pastor Cícero. Boa noite, bispo Cláudio Garcia. Boa noite a todos que estão aí nos estúdios da AGFM 87,5. Deus abençoe essa programação Desperta Vida. Passando aqui para dizer que estou ligadinho na programação. Que Jesus é muito bom. Que Deus abençoe a todos. Mandar um alô especial para todo o povão ali da IEAD, do José Walter. Que Deus abençoe poderosamente a vida de cada um. A obreira Adriana, a obreira Virgínia, pastor Antônio, pastor Gilberto, meu esposo. A todo o corpo de membresia ali da IEAD, do José Walter. Deus abençoe poderosamente, né, ali também no horizonte, irmão Vitor, irmã Viviane, né, Deus abençoe a cada um, creio que o Senhor Jesus é poderoso para fazer infinitamente mais. Um alô também especial para todo o povo de Deus de Redenção e para todos os ouvintes. Quero pedir um louvor, Chagas Sobrinho, é muita bênção, que Deus abençoe, a paz do Senhor e uma boa noite.
1: Pronto, falou a missionária Leidiane, que Deus possa abençoar e fazer dela conservar sempre essa fé, essa disposição para fazer a obra de Deus e deixar um legado aqui na terra, tá certo? Deus te abençoe, minha irmã, abençoe a tua casa, tua família, teus filhos, que sejam todos, continue sendo todos uma bênção nas mãos de Deus. E vamos falar com outra pessoa. Pastor Adair, tu fala com ela.
3: Eu falo com esta pessoa agora. Boa noite, alô, quem fala?
4: Boa noite, bispo Cláudio Garcia e aos demais pastores presentes aí no estúdio da AG FM 87,5, nessa programação Desperta a Vida, que veio para abençoar a vida de todos que estão na escuta dessa programação, que tem sido uma bênção. Passando aqui para registrar a minha participação e mandar aquele alô todo especial para todo o povo de Deus da IEAD Messejana.
3: Está aí a participação do nosso evangelista Antônio aí da Igreja Evangélica do Amor de Deus aí da Grande Messejana, né? Quero dizer que é uma honra poder ouvir a tua voz, que Deus possa abençoar a você, a sua família e todos aqueles que estiverem em volta de você.
1: Com certeza, e nós temos mais pessoas. Alô, boa noite, com quem eu falo?
5: Boa noite, bispo Cláudio Garcia, boa noite, pastor Adairto, todos os pastores que estão aí nos estúdios da Rádio Águia

0: FM. Quero deixar meu forte abraço, dizer aqui que estamos ligados aqui em casa, eu e toda a minha família. E também dizer que essa programação, a programação do Desperta a Vida, tem abençoado a vida de muitas pessoas, a vida de muitas famílias, de pessoas doentes, pessoas que estão ligando e nós temos visto aí curas, milagres acontecendo. Um abraço também para todas as pessoas aí do Curió, que é onde nós estamos localizados aí. Deus abençoe a todos, tenham todos uma boa noite, a paz do Senhor.
1: Glória a Deus, falou aí o pastor Clairto Santos, né? Que é filho aqui do pastor Adairto, um homem de Deus, né? Um homem abençoado, que tem gastado a sua juventude como Tiago na obra de Deus, né? Fazendo a obra de Deus, se deixando ser usado, se deixando ser vaso nas mãos do Senhor para abençoar o povo, né? Porque pastor Cícero, tem muitas pessoas sofrendo, pastor Cícero, muitas pessoas. É aquilo que Jesus, quando saiu da casa da sogra de Pedro, teve uma espécie de cruzada, né, à tarde, e ele curou os enfermos, expulsou os demônios. Mas ele olhou, pastor, quando ele viu a multidão sofrendo, ele se compadeceu. E disse: na verdade, a seara é grande, mas os ceifeiros são poucos. Pastor, pastores, os ceifeiros são poucos, porque a seara é grande, é muita gente se perdendo. Antes de ontem eu vi uma foto que eu fiquei assim impressionado. Um jovem de aproximadamente 21 anos, caído, né, num solo, e a cabeça esbagaçada, esmagada de tiro de pistola, né? Então eu fiquei olhando e dizendo: meu Deus, mas tem muita gente perdendo a vida, né? Se envolvendo com droga, se envolvendo com a vida errada. E às vezes as pessoas ainda falam dos pastores, porque se não fosse as igrejas, se não fosse os pastores, a coisa estava pior, né? Mais jovens estavam morrendo. Porque quantos jovens não estão hoje dentro da igreja, pastor, querendo fazer a obra de Deus, se libertaram, querendo ser pastores. Então, o próprio governo do estado, governo federal, municipal, era para apoiar os pastores, as igrejas, pastor Cícero, porque a igreja, ela presta um papel muito grande à sociedade, pastor.
2: Com certeza, bispo.
1: Pastor, ela entra nas favelas, ela entra onde os psicólogos não entram, né? Ela entra aonde os governantes não entram. A igreja entra para tratar o povo, para ouvir o povo, e muitas das vezes somos criticados, em vez de sermos ali apoiados, né? Porque não é fácil, pastor. Não é fácil lutar com pessoa, não é fácil estar ouvindo o problema, não é fácil estar incentivando a pessoa a sair daquela vida errada, das drogas. E quando nós fazemos isso, nós estamos, de uma certa forma, abençoando a vida das pessoas que estão lá, né? Ocupando lugares na sociedade, porque, pastor, um lugar de destaque, porque essas pessoas que saíram das drogas, do crime, poderia ser o criminoso de um parente desta pessoa que está lá na alta cúpula da sociedade, mas foram transformadas. De qualquer forma, nós estamos trabalhando para eles também, para aqueles que estão, né, nos locais melhores aqui da sociedade. E nós tínhamos que ser apoiado, incentivado, né? Porque o homem de Deus, as pessoas pensam que, por nós sermos homens de Deus, nós somos de ferro. E nós não somos de ferro, pastor, né? Nós nos entristecemos, nós enfrentamos dificuldades aqui na terra. Nós é que somos atacados mesmo. O próprio Jesus disse que os apóstolos eram estavam sendo entregues como ovelha no meio de lobo, né? O dia todo entregue à morte, né? Eram como ovelhas no meio dos lobos e entregue à morte todos os dias. Então nós estamos assim, né? Em vez de sermos apoiados, estamos sendo criticados. Mas mesmo sendo criticado, apedrejado, estamos fazendo aquilo que Deus nos mandou fazer, porque mesmo que as autoridades aqui da terra não venham ver o papel que nós estamos prestando, mas as autoridades do céu com certeza estão vendo, pastor Adair.
3: Com certeza, bispo Cláudio, pastor Cícero. Olha, meu irmão, nós sabemos que nós temos um poder maior que é o de Deus, mas nós sentimos falta dos poderes também aqui da terra, que foram constituídos por Deus exatamente para nos apoiar. Então nós, como pastores, nós somos pessoas que somos recicladores de materiais humanos que são lixo da sociedade, e nós temos condição, através da palavra, através do nosso esforço, nós gastamos o nosso tempo, gastamos as nossas vidas, entramos em favela, em becos, em vielas, exatamente para reciclar o material humano que é tido como lixo da sociedade. Mas eu fico assim observando, bispo Cláudio, a falta deste apoio, né? A falta do governo municipal, do estadual, do federal. A discriminação é muito grande, e nós esperamos que as autoridades olhem para nós como um com bons olhos, porque se não fosse a igreja, que presta um grande papel aqui na terra, se não fosse os homens de Deus, este mundo, o país, estava bem pior do que o que está hoje, bispo.
1: Com certeza. É por isso, pastor Cícero, que nas minhas orações eu oro pelos pastores, por todos os pastores, não só pelos pastores do Ministério da Igreja do Amor de Deus. Eu oro por todos os pastores, eu peço forças, que Deus dê força para que eles não desistam, né? E peço também a Deus que Ele venha levantar mais pastores, mais homens de Deus, para que esse exército, né, do céu se torne mais forte aqui na terra, no nome de Jesus, pastor Cícero.
2: Com certeza, bispo Cláudio, como o senhor falou, né, o pastor, ele acaba sendo ali um psicólogo, acaba sendo um pai, acaba sendo um irmão, né, substituindo até essas figuras, porque quando alguém chega na igreja, ela chega toda quebrada, ela chega toda, como é que eu posso dizer?
3: Fragmentada.
2: Toda fragmentada.
1: Até desacreditada pelos próprios familiares dela. Né?
2: Assim como era eu, né? Cheguei na igreja sim, e ali eu fui acolhido, e aí nós hoje, como pastor, nós fazemos o mesmo, né? Aquilo que fizeram por nós, nós fazemos o mesmo, acolhemos, recebemos ali com todo amor, orientamos, e muitas das vezes nós ali ouvindo problemas, absorvemos aquele problema, né? E aí colocamos aos pés do Senhor, porque se nós ficássemos para nós mesmos, a carga ia ser muito pesada, né?
1: Íamos terminar deprimidos, pastor.
2: Verdade, é verdade.
1: Né? Com a depressão horrível.
2: E por isso a gente joga aos pés do Senhor, e aí a gente acaba sendo esse canal, né? A gente acaba sendo esse canal diante de Deus, para que essa pessoa, ela venha encontrar o caminho, ela venha ser restaurada, ela venha ser curada, ela venha ser realmente ali, receber a orientação que vem do céu. Por isso que a Bíblia diz que aquele que almeja o episcopado, grande obra almeja, né? Grande obra almeja, mas não é fácil, não é fácil. Por isso que nós, pastores, estamos sempre buscando, né, a renovação, ali nas reuniões segunda-feira, por exemplo, como nós fazemos na nossa igreja, nós estamos ali orando, buscando a presença de Deus, e também orando em prol, em favor de todo o povo da igreja. E como o senhor falou, a gente não ora só pelos pastores da Igreja do Amor de Deus, não. A gente ora por qualquer homem de Deus, mulher de Deus, que está junto conosco na frente de batalha, bispo Cláudio.
1: Com certeza, porque a batalha é grande, né? A batalha é grande, não é fácil, porque além da perseguição de algumas pessoas, nós temos o inferno todo contra nós. Satanás e seus anjos querendo nos destruir, querendo nos derrotar, porque nós limpamos as pessoas através da palavra e reintegramos essas pessoas à sociedade, pastor. Quantos drogados, ladrões, pessoas que viviam, que não tinham caráter nenhum, hoje estão recuperados, estão reintegrados à sociedade, ocupando um cargo em alguma empresa, né, aqui, né, desta vida. Porque foram transformados, né? Tiveram as suas mentes, os seus corações transformados através da palavra de Deus. Então, esse é o papel da igreja de Jesus. E nós somos igreja de Jesus. Nós da igreja evangélica do amor de Deus. É por isso que nós não desistimos de ninguém. Nós queremos o perdido. Nós queremos aquele que não vale nada mais para a sociedade. Para fazermos com ele como Davi fez por todos os renegados, né? Os endividados ali na caverna de Adulão, né? E pregou um Deus poderoso e fez deles grandes guerreiros para lutar em prol da causa do povo de Deus. Mas nós vamos ficar com pessoas aí com áudio, né? Pessoas que mandaram áudio para nós. Eu falo com essa pessoa agora. Alô, boa noite, com quem eu falo?
4: Boa noite, pastor. A paz do Senhor para todos os irmãos. Que a graça de Deus esteja com todos. Amém. Sou a irmã Helena, aqui do Sítio São João, da igreja do Sítio São João. Eu pedi um louvor do bispo. Qualquer um que botar do bispo é ótimo. A paz do Senhor para todos. Amém. Boa noite.
1: Boa noite, irmã Helena. Nós ficamos felizes em ouvir a sua voz, saber que a senhora está aí, né, acordada até uma hora dessa, aí para participar nessa programação do programa Desperta a Vida, tá bom? Que Deus te abençoe, que Deus conserve sempre esta fé e te dê muitos anos de vida e faça de você um instrumento nas mãos dele aí para ganhar muitas almas para Jesus, tá certo? E vamos falar com outra pessoa. Alô, boa noite, com quem eu falo?
5: Boa noite, povo de Deus. Quem fala aqui é a irmã Chaga. Estou aqui no trabalho de plantão, né? Desde manhã que eu estou trabalhando, né? Entrei 7 da manhã, aí peguei o plantão de 7 da noite, vou até 7 da manhã, em nome de Jesus, né? Então, estou aqui na sintonia da Águia FM, certo? E esse período, o dia que eu estava aqui no hospital, quero relatar, né, que eu conheci uma pessoa, uma moça, chamada Andréia, ela está no leito aqui, no 304, ela está aqui, né, junto com o esposo dela, ela está internada, conheci ela, e ela foi para a UTI, e lá eu estava falando de Jesus, né, falando para as pessoas lá onde eu estava, dentro da UTI, e ela pegou, ela disse, Deus é muito bom, Deus é maravilhoso. Eu digo, sim, ele é maravilhoso, viu? E quando eu estava falando com ela, eu senti, assim, uma alegria muito grande, sabe? E eu olhei para ela, eu disse, Jesus te ama, viu? Vou orar por você. Aí ela disse, amém, irmã, amém. Aí eu saí. Quando foi hoje que eu peguei o plantão? Isso foi num sábado. Aí quando foi hoje que eu peguei o plantão? Aí eu estava nesse setor, que é o terceiro andar, não é mais na UTI, aí eu estava no terceiro andar, encontrei ela. Aí ela estava se vendendo, sabe? Mas ela não está mais na UTI, ela saiu da UTI. Aí eu disse, tudo bem, ela, tudo bem. Aí eu peguei, conversei com ela, falei de Deus lá para ela dentro da enfermaria. E ela disse: eu creio, irmã, eu creio, pois pode crer. Se você tiver fé, Jesus vai lhe curar, vai tirar desse leito. Aí, conversando com ela, aí contei o testemunho da missionária, né, da missionária Leidiane, né, aí contei a fé dela e tudo. Aí eu peguei assim: olha, eu vou passar aqui um link da rádio. A nossa rádio, que tá o meu, tá o nosso, tá o meu bispo, tá os nossos pastores, tudo da nossa congregação, da Evangelho do Amor de Deus, a nossa igreja, viu? Eu quero que você escute, são homens de fé, homens abençoados por Deus. Ele vai orar, viu? Ele vai orar e você vai ficar curado em nome de Jesus, viu? E você escute. Aí o esposo dela pegou, botou o link da rádio, aí eu peguei, botei o telefone, né, aí coloquei e mandei para ele, né, para ele. Ele mandou um oi para mim, o esposo dela, né, do telefone dela. Aí ela pegou, né, vai, eu acho que adicionou, e ela, hora dessa, ela está escutando. Então, eu quero dizer para você, Andréia, que Jesus, ele cura. Só ter fé, é só ter fé, do jeito que eu falei para você dentro da enfermaria, estou falando aqui, num áudio. Então, Bispo Cláudio, eu quero que o senhor faça uma oração, se não der para ela pedir, né, porque eu mandei tudo direitinho, às vezes não pega, né, tem telefone de pessoas que não pegam. Então, eu quero pedir uma oração por ela, pela Andréia. E quero dizer que aonde eu chego, eu falo desse Deus tão maravilhoso, né? E que nos todo dia está com a gente, todo dia livra a gente de todo mal, todo dia livra a gente de acidentes, né? De assaltos, né? Então é isso, eu quero parabenizar todos, né? O pastor Adairto, né, que tá aí, né, mandar um alô pro meu irmão, pro pastor Pedro Nascimento, né, que tá se recuperando, né, da cirurgia no olho, e dizer que todos vocês são homens de fé. Então, estou aqui para mandar um abraço para todas as missionárias e todas as minhas irmãs da igreja. E pediu o louvor do Bispo Cláudio, Deus é fiel, e a oferecer a Andréia. Um abraço para todos, fiquem com Deus.
1: Glória a Deus, né? Esta é a irmã Francisca, mulher de Deus, né? Um canal de bênção, aí pregando no hospital onde ela está trabalhando. E eu quero dizer, irmã Francisca, que nós vamos estar orando pela Andréia, tá certo? No final da programação, nós vamos estar orando forte. Eu tenho certeza que Deus irá abençoá-la. Mas nós temos aqui mais mensagem de texto. Temos a irmã Tetê, né? A irmã Tetê Massal. A irmã Tereza Massal, né? Que nós chamamos de irmã Tetê. Ela manda um alô para todo o povo da IEAD. Nós temos também a participação aqui, a mensagem do pastor Lourenço, né? Que está aí ligado lá em Recife, Camaragibe, ligado na programação. Mas vamos falar com outra pessoa, né? Alô, boa noite, com quem eu falo?
6: Bispo Cláudio Garcia, aqui quem está falando é o pastor Zé de Redenção. Estou se recuperando, Deus, ele está me ajudando, né? Está sarando, tem fé em Deus que daqui para lá nós vamos, né, servir a Deus como ele manda, porque Deus é conosco, né? Eu peço aí que o senhor ore aí por mim, né? Cada vez mais com a equipe de pastor, pastor Fábio, que Deus abençoe sua família, pastor Ribeiro Santos, né? Que Deus sempre esteja com ele nessa caminhada, que não é fácil, mas nós temos fé, né? Do jeito que aquela mulher disse, só tocar na orla da sua veste, ela ficaria curada, e nós temos que ter a mesma fé, a mesma disposição, né? E a mesma união. Que Deus nos abençoe e abençoe o senhor aí nessa programação tão maravilhosa, né? Sempre eu estou aí falando com os pastores que entram, os que entram às 10 horas da manhã, 10 horas da noite. Então eu estou aí, junto com vocês nessa caminhada. Amém.
1: Glória a Deus, um abraço aí para o pastor José, né? Pastor Zé aí da Redenção. Que Deus possa te abençoar, abençoar a tua família, a tua casa. E possa trazer para você a recuperação. Porque Deus pode todas as coisas. A gente não pode, de maneira nenhuma, perder a fé, né? A gente tem que crer que enquanto há vida, há esperança. Tá bom, meu irmão? Fiquei feliz em saber que você está aí na escuta da programação. E vamos para outra pessoa. Alô, boa noite, com quem eu falo?
7: Boa noite, Bispo Cláudio Garcia. Boa noite, Pastor Cícero, Pastor Adaído e a todos os ouvintes dessa programação maravilhosa que tem trazido até vocês a palavra de Deus, a palavra transformadora. Uma palavra que desperta para viver uma fé verdadeira na pessoa de Cristo Jesus, né? Quero parabenizar por essa programação maravilhosa e dizer que nós estamos aqui ligadinho nessa programação. Um abraço, Bispo Cláudio Garcia.
1: Abraço aí para o pastor Pedro Nascimento, né? O vice-presidente da igreja do amor de Deus, homem de Deus, né? Homem de Deus, homem perseverante. O que os pastores da igreja do amor de Deus têm perseverado não está escrito, né? Nós temos perseverado, porque quando nós queremos fazer, quando o homem quer servir a Deus, ele é perseguido, né? E nós temos sido perseguidos demais. Temos levado muitas pedradas, mas não temos recuado, né? Pelo contrário, temos seguindo avante, olhando para Jesus, crendo na vitória. Um abraço, pastor Pedro, para você, para a missionária Irineide, para os teus dois filhos aí no nome de Jesus. Que Deus abençoe todos os teus projetos. Temos mais uma pessoa na linha, o pastor Adair, fala com ela.
3: Boa noite, alô, quem fala?
8: Boa noite, Bispo Cláudio, pastor Adairto, pastor Cícero, que Deus abençoe vocês com esse culto maravilhoso, viu? E abençoe também a minha vida, que Deus abençoe mais e mais para eu continuar até o fim. Um abraço do Ivan, viu? Do irmão Ivan.
3: Tá aí a participação do meu irmão José Ivan. O Ivan é essa cadeira cativa, né? Ele não pega uma programação. Para quem não sabe, o Ivan, nós convivemos juntos, né, com a nossa idade de juventude. Nós estávamos ali praticamente morando ali junto, né, com a família do seu Madeira. A gente já estava ali procurando um alicerce, procurando formar uma família, e assim foi feito. Então, meu amigo, um abraço aí para você, que Deus possa abençoar cada dia. Nós tivemos sábado aí abraçado um com o outro, falando um com o outro, e para mim foi uma bênção poder estar aí com você e com toda a família. Que Deus abençoe a cada dia o lar de você, seu filho, sua esposa, a irmã Solange, enfim, todos da sua casa.
1: Pronto, o irmão Ivan é o seu concunhado, né, pastor Daí, né? Seu concunhado, para as pessoas entenderem, tá certo? Temos mais outra pessoa na linha, eu falo com ela agora. Alô, boa noite, com quem eu falo?
9: A paz do Senhor, pastor Cício, Bispo Garcia, pastor Cláudio. A minha participação hoje é com a saudação que se encontra em 1 Pedro. Bendito seja Deus e Pai de nosso Senhor e Jesus Cristo, que segundo a sua grande misericórdia nos gerou de novo para uma viva esperança pela ressurreição de Cristo dentre os mortos, para uma herança incorruptível, incontaminável e que não se pode murchar, guardada no céu para vós. afirmação que Pedro nos menciona com autoridade e o autoconhecimento, a desejando a cada um de nós que o que é incorruptível está guardado para conosco. E esta é a minha saudação para todo o povo de Deus, para a minha família, para todo você, continue perseverante, continue firme e forte, que o Senhor te abraça nesta noite, através de louvores, através de oração, na palavra, deixa a palavra penetrar, deixa Deus realizar o projeto dele na tua vida e confirmar a boa obra. Amém?
1: Glória a Deus, Pastor Antônio, recebo, viu? A bênção, e quero dizer que eu estou aí na mesma fé de Pedro, tá certo? Crendo que vou morar no céu, e quando eu chegar lá no céu, vai ser maravilhoso, né? Vai ser maravilhoso, porque vai ser um descanso desta luta aqui na terra, porque a luta aqui na terra é grande, mas a Bíblia diz que o sofrimento do tempo presente não se compara com a glória que vai nos ser revelada, né, Pastor Cícero? O sofrimento do tempo presente não se compara com a glória que vai nos ser revelada. Eu estou aguardando essa glória, tá certo? No nome de Jesus. Mas vamos ficar de louvor atendendo o pedido da missionária Leidiane. E depois voltamos atendendo as pessoas. São muitas pessoas. Muitos áudios aqui para ser atendido. Tá bom? Vamos de louvor!

0: São exatamente 23 horas e 10 minutos. 23 horas e 10 minutos. 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Vamos ouvir mais uma pessoa. Alô, boa noite, com quem eu falo?
1: Boa noite, a paz do Senhor. Quero pedir um louvor, Rompendo Barreiras, para o pessoal da igreja.
2: A igreja,
1: Assembleia de Deus, Palavra Profética,
2: Pastor Roberto.
1: E os irmãos da congregação.
0: Ô, Glória, tá aí, meu irmão. O nosso irmão lá do Rodolfo Teófilo. Pastor Roberto, homem de Deus, da igreja Assembleia de Deus. Assembleia de Deus, né? Esquecemos o outro nomezinho. Tá certo? Mais um abraço aí para você, meu irmão, e para todos os membros da tua igreja. Para a irmã Gilvânia também, que está aí sintonizada no nome de Jesus. E temos outra pessoa, pastor Daí, fala com essa pessoa.
3: Boa noite, alô, com quem eu falo?
4: Boa noite, a paz do Senhor, boa noite, bispo Cláudio Garcia, pastor Daí, pastor Cício. Estou aqui sintonizado, estamos aqui ligados na programação. E eu também peço um louvor, o sol nasceu para todos. Eu ofereço para todos os ouvintes, em todos os lugares que estão ouvindo, e para todos os pastores da Igreja Evangélica do Amor de Deus. Ô, Glória!
3: Tá aí a participação do meu amigo pastor José Alves, né? Que Deus possa a cada dia abençoar a tua casa, a tua vida, a tua família e fazer este homem de Deus, que você é este homem de Deus, tá bom? Então, pastor José Alves, é um prazer ter ouvido aqui você nesta noite. Eu quero dizer para você que bênção de Deus estão chegando aí para a tua vida em nome de Jesus.
0: Pronto, pastor José Alves Oliveira, né? Acabou de participar. Mas temos outra pessoa na linha. Alô, boa noite, com quem eu falo?
5: Olá, boa noite. Boa noite, pastor Cícero, pastor Adair, bispo Cláudio. E boa noite a todos os pastores, todos os ouvintes. Este irmão que vos fala, Evangelista Mariano, aqui de Iguatu. E quero dizer que estamos aqui ligados, né, na sintonia, estamos ouvindo o programa. E que esse programa, como o pastor Glaísto acabou de falar aí, que esse programa tem sido bênção. É bem verdade, irmãos. Esse programa tem sido de suma importância, né, na vida de muita gente. Nós sabemos que esse trabalho foi Deus que, essa porta foi Deus que abriu, e esse trabalho tem se expandido, e ele há de se expandir ainda mais, porque é da vontade de Deus. Que Deus venha abençoar cada dia, cada vez mais esse programa que vocês têm realizado aí, em nome de Jesus. Tem sido bênção, em nome de Jesus. E vocês falando aí, pastor, bispo Cláudio, falando aí sobre sofrimento, né, as pessoas que estão padecendo, sofrendo, é verdade, é verdade. Hoje nós tivemos aqui, eu e minha esposa, né, a minha esposa, uma jovem senhora que ela solicitou hoje no grupo aqui, né, através das redes sociais, pedindo ajuda, né, ela que está passando por luta, por problema, e ela que vem de uma religião do candomblé, do quibanda, enfim, vem da macumba, né, e ela esteve lá por alguns tempos e resolveu sair. Ela disse que lá os guias, lá os pai de santo, ameaçaram ela, né? Disse que se ela saísse, as coisas, ela iria pagar um preço, as coisas iriam arruinar para ela. E que, de fato, realmente ela constatou que realmente as coisas não têm sido fáceis. Tem sido luta constante, ela tem passado por dificuldade financeira, enfim. As lutas têm sido constantes na vida dela. E ela entrou nas redes sociais e solicitou, pediu ajuda, só que ela pediu ajuda à pessoa errada. Ela queria o telefone de um pai de santo, de um macumbeiro, porque ela queria se aconselhar, né, e tudo mais. E minha esposa, né, minha esposa ouvindo o clamor dela, minha esposa se pontificou-se a ajudar ela, né? Só que a minha esposa disse que ia ajudar ela de outra forma. Aí minha esposa contou a situação para ela, que a minha esposa também já tinha vindo também dessa religião, e contou a situação para ela e se pontificou a ajudar ela, perguntou se ela queria, ela disse que sim. E, enfim, minha esposa marcou uma visita, e eu tive lá hoje à noite com minha esposa, nós estivemos lá e conversamos com ele, pregamos para eles, né, ela contou a situação, que realmente foi uma situação muito difícil, mas eles gostaram demais da visita que nós fizemos a eles, e eles ficaram de nos fazer uma visita, de nos visitar, né, a tirar um dia para estar nos visitando. Logo depois que a gente retornou de lá, da casa deles, minha esposa falou com ela, ela disse que estavam bem, tinham gostado demais a visita da gente e que queria se ver esse Deus que nós servimos, né? E glória a Deus por isso, e estamos aqui na guarda, que ela com o esposo há de vir e que Deus vai fazer grande obra na vida desse casal, né? Pois é isso aí, bispo, o senhor tem falado de sofrimento e é verdade, né? A gente tem visto, isso é notório na vida de muita gente, pessoas que vivem aí neste mundão, né? Iludido, enganado, mas nós estamos aqui para fazer o ID do Senhor, né? E Deus nos deu essa responsabilidade e nós não podemos fugir, né, deste compromisso, dessa responsabilidade. Peço aos irmãos que também estejam orando nas orações dos irmãos aí, inclua a gente, né, inclua as pessoas que estão necessitadas, que estão pedindo socorro, e que nós venhamos estarmos nos prontificar a ajudar essas pessoas em nome de Jesus. E que eu deixo aqui o meu boa noite, meu abraço a todos aí na paz do nosso Deus, em nome de Jesus.
0: Pronto, falou aí o evangelista Mariano, eu fico maravilhado, né? Fico cheio de alegria por saber que eles estão aí, ele e a sua esposa, fazendo a obra de Deus. E foi para isso que nós fomos chamados, né? Não podemos se negar, né? Não podemos nos negar a fazermos aquilo que Deus quer que façamos. E é dessa forma, vamos orar aí por esse casal. E eu tenho certeza que esse casal vai se libertar e vai ajudar muitas pessoas a se libertarem também da Umbanda, da Quimbanda, como foi o caso da irmã Lúcia. A irmã Lúcia se libertou, a sua esposa, né, da Umbanda, foi criada na Umbanda, oferecida aos guias, pois a mãe era mãe de santo, né, e conseguiu se libertar através do poder da palavra, do poder do evangelho, e aí já está libertando outras pessoas. E é assim que Deus faz, tá bom? Pois um abraço para você, evangelista Mariane, e para toda a tua família, para os teus dois filhos, teus netos, tá certo? Que a mão de Deus possa estar sobre a tua casa, no nome de Jesus. E temos mais uma pessoa na linha. Alô, boa noite, com quem eu falo?
2: Boa noite, aqui quem fala é a irmã Virgínia, do José Walter. Deus abençoe essa programação, muito edificante, que Deus continue agindo através dessa programação, para que vidas sejam alcançadas, vidas sejam transformadas pelo poder que há na palavra do Senhor. Glória a Deus.
0: Pronto, está aí, falou a irmã Virgínia, lá do José Walter. Outra também que o meu coração se alegrou, né? Voltou para a igreja, passou um tempo aí afastado da igreja do amor de Deus, mas retornou, né? Porque ali é o lugar dela e é obreira da igreja, e Deus, eu tenho certeza que vai continuar usando esta mulher de Deus aí, no nome de Jesus. Um abraço para você, Obreira Virgínia, para toda a tua casa, toda a tua família aí, no nome de Jesus. E vamos falar com mais uma pessoa, depois vamos ouvir um louvor e vamos voltar com a palavra de Deus, senão a gente passa a noite toda aqui, pastor Cícero, né? Alô, boa noite, com quem eu falo?
6: Paz e graça a todos, paz e graça, Bispo Cláudio. Quero glorificar a Deus mais uma vez pela programação que tem alcançado vidas através da propagação do Evangelho. E quero deixar para meditação Isaías 24:20, que a Bíblia diz que a terra ela balançará como se tivesse embriagada, a terra oscilará por causa da iniquidade das nações. E temos visto os sinais da volta de Cristo. E nunca houve tanto terremoto no planeta Terra como está tendo agora. Somente do ano 2000 até 2026 houve mais de 700 terremotos em todo o mundo. Nunca visto isso na história da humanidade. E isso sabemos que os sinais da volta de Cristo. Sabemos que seu reinado está próximo e temos que fazer isso, pregar o Evangelho, anunciar as boas novas, porque o Rei dos Reis está voltando e aguardamos pela sua vinda. Apesar de que muitos por aí já não esperam mais a sua vinda, só estão na igreja por estar, não aguarda, não almeja, mas nós almejamos, aguardamos e esperamos a vinda do Senhor, e sabemos que está próxima. É tempo de nos preparar cada dia. Aquele que é santo, que se santifique mais ainda, e aquele que é sujo, que se suje mais ainda. Glorificado seja Deus para todo sempre. Que Deus abençoe a todos, em nome de Jesus.
0: Pronto, está aí pastor Elvis, né? Antônio Elvis. Aí falou a pura verdade, né? Pura verdade. Jesus está voltando, né? Tem muita gente que não espera mais, não espera mais, não aguarda mais a vinda, né? A volta de Cristo. Mas nós da Igreja do Amor de Deus estamos aqui aguardando, pregando salvação, né? Falando, advertindo, nos santificando. Como noiva esperando o noivo, né? Estamos aqui como noiva esperando o noivo, tá certo? Vamos ficar de louvor e já voltamos com a pregação da palavra de Deus.

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1: Nós vamos meditar aqui no Salmo 37, né? O salmista Davi fala a respeito do fim dos maus e dos bons, né? Aí ele diz assim, ó: não se irrite por causa dos maus feitores, nem tenham inveja dos que praticam a iniquidade. Né, pastor Adairto, o salmista está aconselhando para nós que somos servos de Deus não nos irritarmos por causa dos malfeitores, nem invejarmos, nem termos inveja do que eles praticam, né? Pois em breve eles serão como relva e murcharão como erva verde. Confia no Senhor, faz o bem e habite na terra, e alimenta-te da verdade. Olha, meu irmão, às vezes a pessoa está dentro da igreja, pastor Adair, pastor Cícero, mas está olhando para a vida do ímpio, né? Está com inveja da vida do ímpio. Asaf, lá no Salmo 73, ele também olhou da mesma forma, viu? Ele olhou e teve inveja, chegou a dizer que os ímpios nem adoeciam, pastor, né? E depois ele disse que quase desviava os pés quando fez isso, mas foi só entrar no templo e orar e refletir e viu o fim dos ímpios, né? A destruição que viria para ele, né? Então, meu irmão, nós não podemos invejar a vida do ímpio. Nós temos que fazer o bem. Nós temos que fazer aquilo que Deus nos ordenou que fizéssemos, né? É isso que nós temos que fazer, porque a vida deles aí, aqui, são passageiras, mas a nossa vida, além de ter a proteção de Deus, além de ter a mão de Deus sobre as nossas vidas, para nos livrar nas horas de dificuldade, temos certeza de uma vida eterna, porque nós cremos que Jesus foi o primogênito da ressurreição. Se Jesus ressuscitou, nós também iremos ressuscitar e morarmos com Ele para sempre, em glória para sempre. Então, nós não podemos, né, nos espelharmos nos ímpios, invejarmos a vida deles. Pelo contrário, nós temos que olhar para eles, pastor Adair, com um olhar de misericórdia, né? Com um olhar de pena, e queremos adverti-lo do perigo que eles estão correndo em viver desta forma, né? Em viver na impiedade, em viver na prostituição, em viver na mentira, em viver no orgulho, em viver na arrogância, na prepotência, em viver no calote, né? Na enganação, no intuito de ter, no intuito de se apresentar, de aparecer, de querer ser mais do que os outros e apartar o coração do Senhor. Nós temos que adverti-lo que nesta vida que eles vão aí, eles vão ser destruídos. Seu fim vai ser um fim de angústia, um fim de tristeza, pastor Adair.
2: Com certeza, Bispo Cláudio, nós temos que ser esse canal de bênção para estas pessoas que estão vivendo uma vida pregressa, na perdição, uma vida totalmente afastados da presença de Deus. E muitos, Bispo Cláudio, têm prosperado, muitos têm alcançado uma prosperidade, mas assim, como o salmista, ele fala, mas é algo que logo murcha, porque aqueles que verdadeiramente confiam no Senhor, eles verdadeiramente, eles perseveram, eles crescem, eles prosperam, eles alcançam, sabe, a abundância, a graça. Então, para essas pessoas, pastor...
1: E pastor, cortando seu raciocínio, e nós de Deus alcançamos com a verdade, pastor. E aquilo que vem através da verdade, ele é sólido, né? Ele tem alicerce. E ele não. Satanás, ele dá com a mão e toma com a pá mecânica. Eu costumo dizer que ele dá com a mão, e, porque tem muitos que dizem que ele dá com a mão esquerda e toma com a mão direita, mas ele dá com a mão e toma com a pá mecânica, né? Toma e leva até a vida da pessoa.
2: Com certeza, bispo, as pessoas vivem nesta vida de ilusão. De
1: ilusão.
2: É uma vida de ilusão. Mas aqueles que verdadeiramente conhecem a Jesus, aqueles que verdadeiramente têm Jesus dentro do seu coração, então nós temos esta consciência que o que nos aguarda é o céu, não uma vida de destruição. Mas para aqueles que não escutam, sabe, a voz de Deus, é uma vida de destruição. E nós somos essas pessoas que estamos levando esta mensagem para todos aqueles que estão ouvindo neste momento. Porque eu tenho certeza, bispo, que nesse momento tem pessoas que não tem nenhum segmento religioso e vive nesta vida pregressa, nesta vida ilusória, de ilusão. Mas nós temos essa incumbência de dizer para esta pessoa que se eles verdadeiramente der ouvido à voz de Deus, então a vida deles vão ser preservada, e também a eles é reservado também os céus.
1: Porque Deus conhece, lá no Salmo 1, pastor, pastor Cícero, o que que o salmista diz? Bem-aventurado é o varão que não anda segundo o conselho dos ímpios, nem se detém no caminho dos pecadores, nem se assenta na roda dos escarnecedores. Antes o seu prazer está na lei do Senhor, e na sua lei medita de dia e de noite. Ele é como uma árvore plantada junto à corrente de águas, que no devido tempo dá os seus frutos, cuja folhagem não murcha,

0: sangue de jovens, pastor, né? Porque eles se lançam à devassidão em busca de ganhar dinheiro fácil, através de drogas, né? Através de vida errada, de vida que não condiz com a vida que Deus quer para o ser humano, fazendo totalmente contrário daquilo que a Bíblia ensina, e por isso chegam a tombar sem vida. Quantos jovens não têm morrido, pastor? Quantos jovens não estão com a sua vida destruída nos presídios, né? Nos presídios, vão querendo ser rico, vão querendo conquistar alguma coisa não dada por Deus, não dada de uma forma legal, mas de uma forma errada, e por isso tem as suas vidas ceifadas, e o diabo está enchendo, o inferno está sendo cheio, né? Satanás está arrebanhando muita gente para ir com ele para o inferno, mas aquele que quer fazer o bem, olha, ele agrada a Deus. Está escrito aqui no versículo 3: confia no Senhor e faz o bem, habita na terra e alimenta-te da verdade, agrada-te do teu Senhor e ele satisfará o desejo do teu coração, pastor.
1: Bispo, isso é muito profundo. Alegra-te do teu Criador, ou teu Criador, e ele satisfará o desejo do teu coração. Então, bispo, quando a pessoa verdadeiramente ela agrada a Deus, então todos os caminhos desta pessoa, tudo aquilo que ela passa, sabe, a fazer, então ela vai ter exatamente, sabe,
0: a aprovação de Deus.
1: A aprovação de Deus.
0: A mão de Deus sobre a vida dele.
1: A mão de Deus sobre a vida dele. Porque aqueles que andam sobre a verdade, como está aqui, o salmista está aqui falando para esta pessoa que está nos ouvindo nesta noite, quando a pessoa agrada a Deus, ela começa a andar na verdade. Qual é esta verdade? A verdade da obediência, a verdade de ser uma pessoa totalmente voltada para Deus. Então ela está agradando a Deus. E quando a pessoa agrada a Deus, Deus também vai fazer mover os céus e a terra para abençoar a vida dessa pessoa.
0: Com certeza, pastor Cícero, porque os valores da pessoa que agrada a Deus são outros valores, né? O que era importante para nós no passado, hoje não é. O que é importante para nós hoje? É estarmos aqui até uma hora dessa no rádio, pregando o evangelho, é evangelizarmos, é fazermos culto, estarmos dentro da igreja, louvando a Deus, colocando a nossa vida nas mãos de Deus, orando pelo povo. Então, os nossos valores são diferentes. Nós não temos mais prazer em estar em uma festa, em estar drogado, em estar embriagado, em pular 4 dias de carnaval. O nosso prazer está em fazer a vontade de Deus. Quando nós oramos e uma pessoa é curada, nós saímos cheios de alegria. Quando oramos e uma pessoa se rende a Jesus Cristo, aceita Jesus como Salvador, isso é que nos alegra. A nossa alegria não está mais em pular um carnaval. A nossa alegria não está mais em fazer a cabeça com um cigarro de maconha. A nossa alegria não está mais em um litro de bebida. A nossa alegria está em fazer a vontade de Deus. Então, quando fazemos isso, nós estamos agradando ao Senhor. E quando nós agradamos ao Senhor, o desejo do nosso coração, ele é satisfeito, né? É como aquele filho obediente, pastor, né? Que o pai se alegra em dar a ele o que ele está querendo. Meu filho merece, porque é um filho bom, porque é um filho obediente, né, pastor?
1: Com certeza, bispo Cláudio, eu sempre levo isso na igreja, quando eu tenho a oportunidade de estar pregando sobre família, e o pai de família, ele verdadeiramente, ele ama todos os filhos que ele tem, mas você pode observar que aquele que é mais obediente, o pai sempre procura dar o melhor para ele. Não que o pai vá deixar de dar o melhor.
0: Tem confiança. Tem confiança nele, pastor.
1: Tem confiança nele.
0: Sabe do caráter dele. Sabe da honestidade dele. Sabe da fidelidade dele para com o pai. E o pai confia, tem uma confiança.
1: Com certeza.
0: Nele,
1: e o, né, desejo deste pai é que também os outros também façam, tome a mesma atitude dos outros. Que

0: são obedientes a ele, quando ele diz, filho, tu não vai por este caminho, e este filho que é obediente ao pai, ele vai ouvir a voz do pai, não vai, mas tem outros que o pai diz, olha, se tu for para aquele caminho, tu pode passar por um momento difícil, mas eu te digo, anda neste caminho, e às vezes eles não andam, mas o pai sempre almeja que os outros que são desobedientes, também volte a ser obediente como os demais, porque o pai não, também, não faz acepção de nenhum.
1: Porque a desobediência traz o sofrimento para o pai, mas também traz a destruição para o desobediente. Aí no versículo 5 ele diz assim, ó, entrega o teu caminho ao Senhor, confia nele e o mais ele fará. O segredo é nós entregarmos o nosso caminho ao Senhor, a nossa vida ao Senhor. Deus não vai forçar ninguém a entregar a vida a ele. Ele coloca dois caminhos, como eu vi o pastor Cícero pregando, né? Dois caminhos são colocados diante do ser humano. Quando eu falo ser humano, eu estou falando de homem e de mulher. Dois caminhos, né? O caminho da bênção e o caminho da maldição. O caminho da vida e o caminho da morte. Nós é que temos que decidir qual caminho nós vamos seguir, tá certo? Moisés aconselhou, né, que ele seguisse o caminho da vida para viver, e eu te aconselho hoje, siga o caminho da vida, agrade a Deus e ele vai satisfazer o desejo do teu coração. Então, essa é a mensagem de Deus para a tua vida nesta noite, no nome de Jesus. Vamos ficar de louvor e já voltamos orando, né? Orando pela Andréia que está aí no leito de dor, orando por todos que pediram oração. Nós vamos estar orando para que Deus abençoe as vossas vidas no nome de Jesus.
2: Aleluias. És a essência que nos faz viver, Senhor. És aquele que é tudo para nós. Por isso, a cada passo, em cada frase, em cada música, em cada gesto, eu quero te adorar, Senhor. Eu quero te agradar, Deus. Diga comigo.

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1: E são exatamente 23 horas e 48 minutos. E vamos atender mais um áudio, né? Alô, boa noite, com quem eu falo?
2: Muito boa noite, Bispo Cláudio e os pastores. Aqui quem vos fala é Lourenço, de Camaragibe. Ouvindo a palavra aí, essa noite, essa palavra abençoada. Bispo Cláudio, pastores. Hoje em dia é nítido que muita gente vive nas igrejas, mas parece que já morreram. Não morreram para o mundo, mas morreram para a vida. Andam tristes, cabisbaixos. Eu tenho observado que muitas pessoas estão servindo a Deus, mas de forma mecânica, não com alegria. Com alegria, poxa, hoje eu conheço um Deus vivo, um Deus poderoso, um Deus que ressuscita o morto, que cura o cego, que cura o canceroso, que liberta o oprimido. Que maravilha conhecer esse Deus que se revelou para mim. E andar feliz, mas não. As pessoas hoje andam cabisbaixo. Você fala com pessoas que vivem nas igrejas e ela fala quase chorando. Como é que tá, minha irmã? Tudo bem? Tá indo, né? Tá em dificuldade, meu marido tá vivendo na bebida ainda, meu filho tá nas drogas. É fazer o quê? É da vontade de Deus. E fala quase chorando, sabe? Na paz do Senhor, bem xuxa, bem parada, bem morgada. E isso entristece a Deus, né? Entristece porque Deus quer um povo alegre, um povo que confie de fato que Ele é a razão do seu viver. E o motivo maior de nós alegrarmos é a nossa salvação. É que nós estamos no caminho certo. Se Deus vai curar hoje ou amanhã, se Deus vai libertar hoje ou amanhã, se Deus vai prosperar hoje ou amanhã, é problema dele. Eu tenho que fazer a minha parte, me alegrar. Me alegrar de servir a Deus. Hoje eu tenho que pular, cantar, sabe? Eu tenho que ouvir um hino e me alegrar. Eu não tenho motivos para ficar triste, ficar chorando no escândalo da parede. Não tenho, porque o meu motivo maior, eu já conquistei, que é a minha salvação. O resto vem na consequência. Então eu oro, peço a Deus, eu clamo a Deus, eu posso fazer uma campanha, um jejum. Mas isso aí, Deus vai dizer a hora certa, Deus vai falar o momento certo para me dar a vitória. Agora, a minha alegria, a alegria da salvação, foi que o salmista pediu. Restitui-me a alegria da salvação. Essa alegria que o povo de Deus tem que ter. E talvez essa pessoa está em casa agora sofrendo, porque um dia ela frequentou a igreja e ela se afastou. Sabe por quê? Porque cheio de problema, Deus não me ouve, Deus não me responde, porque falou com o pastor né, passou e não escutou e não falou com ela, entendeu? Porque o obreiro não falou com ela, enfim, é aquela pessoa que deixou qualquer probleminha, qualquer coisa, lhe afastar de Deus. Meu amigo, se você é essa pessoa, sabe, você está jogando para longe de você a oportunidade que Deus te deu de ter a salvação. Então, te levanta agora, sabe, bate a poeira e te volta para Jesus. Você não sabe, sabe que o que vai acontecer amanhã. Então não perde essa oportunidade. Te levanta, volta para os pés de Cristo, volta a servir a Deus com alegria, mesmo que o mundo está caindo na tua cabeça, mesmo que você está cheio de problemas, de tempestade, mas confia em Deus, volta a servir Ele com alegria, porque com certeza, como a palavra diz, Ele satisfará o desejo do coração. Mas primeiro, busca a Deus, serve a Deus com alegria, sabe? Entrega a tua vida a Ele, faz a vontade dEle, serve a Ele e Ele vai honrar a tua fé. Então, eu quero deixar meu abraço a todos que estão vendo essa programação e os convites são feitos aí. O endereço é dado. Te levanta, vai a uma das igrejas evangélicas do amor de Deus e com certeza Deus vai te aceitar, vai te receber, vai te renovar e você tomará de novo posse do lugar da bênção de Deus. Tá bom? Um abraço a todos, Deus abençoe.
1: Pronto, está aí a participação do pastor Lourenço, né? Reforçando aí tudo que nós falamos. É isso mesmo, a pessoa não pode perder a alegria da vida eterna, né? A alegria da salvação, tá certo? Você tem que crer que você vai herdar o reino dos céus, que a morte não é o fim. Mesmo que o homem exterior se desgaste, adoeça, né? O homem interior se renova dia a dia, tá certo? E o homem interior vai morar com Deus. O homem exterior vai descer ao pó, né, que é o corpo, vai virar pó. Mas o homem interior, que é o espírito, vai morar com Deus e vai contemplar coisas belíssimas. A Bíblia diz que nem olhos viram e nem ouvidos ouviram e nem jamais penetrou em coração humano aquilo que Deus tem preparado para aqueles que o amam, né? Então, vamos orar agora, pastor Cícero.

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0: meu Deus.
1: Senhor, meu Deus e Pai, neste momento eu elevo a minha voz ao trono da Tua divina graça. E faço isso com fé, porque sei que nesta hora, Senhor, o Senhor está nos ouvindo. A nossa oração não está passando desapercebida diante do Senhor. E eu, Pai, quero tomar a posição de intercessor. Eu quero interceder por todas as pessoas que estão sintonizadas nesta programação. Talvez, meu Pai, estejam sintonizadas pessoas doentes, desenganadas pela medicina, meu Pai. Talvez esteja, Senhor, sintonizadas pessoas que os médicos já disseram que não tem mais jeito para elas, meu Pai. Mas elas estão, meu Senhor, nesta hora crendo no Senhor. Sim. Crendo que o Senhor é o médico dos médicos. Verdade. Então, meu Pai, visita a Andréia, meu Pai, que está aí no leito de dor. Senhor, cura ela. Senhor, sim, faça com que o tumor maligno que está no seu corpo seja reduzido a nada, coisa de nenhum valor. Meu Deus, esta mãe que está chorando pelo filho que está preso, essa filha que está encarcerada, meu Deus, eu sei, meu Pai, que a prisão maior desse filho não é a prisão material, mas a espiritual. Sim. Meu Deus, porque ainda que ele se liberte da material, das grades, do presídio, meu Pai, da cadeia, mas se ela não se libertar das algemas espirituais, se ela não tiver a sua mente liberta, Senhor, da escravidão de Satanás, ela vai sair, vai voltar novamente. Verdade. Para o presídio, meu Pai, para a captura, meu Senhor, para uma delegacia qualquer, para uma cadeia pública, meu Deus, se não for para a morte, meu Pai, mas se ela se libertar, meu Senhor, da escravidão de Satanás, ela vai ser livre para sempre, porque a tua palavra diz: se o filho vos libertar, verdadeiramente sereis livre. Então estende as tuas mãos e liberta o filho desta mulher drogada, a filha desta mulher drogada, essa pessoa que anda no mundo do crime, meu Pai, do assalto, meu Senhor, esta mulher, meu Senhor, que colocou na cabeça que é um homem, meu Senhor, meu Deus, liberta ela, Senhor, do lesbianismo. Este homem, liberta ele do homossexualismo. Senhor, repreende essa pomba gira imunda, meu Senhor, da vida deste povo, e faça esse povo, meu Senhor, sentir fome e sede do Senhor, provar do gozo do Senhor, porque se eles provarem do teu, da tua presença, do teu gozo, Espírito Santo, nunca mais eles vão querer esta vida, meu Deus. Pai, por isso, eu como ministro a tua palavra, eu abençoo a todos, abençoo todos os pastores da Igreja do Amor de Deus, todos os membros, aqueles que estão enfermos, Senhor, na igreja, eu te peço a cura, porque eu creio que o Senhor pode sarar. Senhor, abençoa os pastores em todas as igrejas. Senhor, tem misericórdia. Não deixa nenhum desfalecer. Não deixa nenhum, Senhor, perder a fé, meu Senhor. Mas tem misericórdia dos ministérios, dos pastores, dos obreiros, Senhor. Pai, eu como ministro da tua palavra, eu abençoo esse copo com água, te peço que em cada molécula desta água o Senhor coloque a tua virtude, para que quando essa pessoa fizer uso dessa água, que ela possa estar ingerindo o teu poder e seja abençoada. Abençoo também a peça de roupa, a chave da casa, a fotografia, a carteira de trabalho. Determino que as portas que estão fechadas sejam despedaçadas agora em nome de Jesus, aberta para que esta pessoa seja chamada na empresa que ela fez, que ela colocou o currículo, Senhor. Meu Deus, eu como ministro da tua palavra, eu abençoo a todos, crendo que o Senhor fará muito mais que as minhas palavras. E você que crer, diga amém e graças a Deus. E creia. Tome agora da água, creia que Jesus abençoou a tua vida, tá certo? Uma boa noite, prometemos estar de volta, se Deus permitir, amanhã, pelo mesmo horário, mesma emissora, trazendo até você a palavra de Deus, através do programa Desperta a Vida. Boa noite, pastor Adairto.
0: Boa noite a todos os ouvintes desta programação maravilhosa, que Deus os abençoe.
1: Boa noite, pastor Cícero.
2: Muito boa noite, Bispo Cláudio, todos os ouvintes, pastor Adair. E lembrando que nesta quarta-feira, ou seja, amanhã, já vamos estar de 10 ao meio-dia aqui na Rádio Águia. Nesta terça-feira, aliás, de 10 ao meio-dia, em nome de Jesus.
1: Voando!
2: Como as águias.
1: Pronto. É desse jeito, tá bom? Que Deus abençoe a todos no nome de Jesus.

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mas houve uma luz. E essa luz está brilhando nessa noite, nesse lugar. Mas é forte. Mas é forte. Mas houve uma luz. Houve uma luz. Obrigado, Senhor.

Só Deus pode fazer isso na vida de um ser humano. Só Deus. Não há sistema político, não há ciência, não há intelectualidade, não há força, não há riqueza que revista o ser humano de uma nova criatura. Só Deus, só Deus, só Cristo pode lavar o homem com seu sangue e fazer dele

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Graças a Deus. Eu queria falar com você aqui algo que está escrito na palavra de Deus, no Evangelho de Lucas, de 1 a 3. A Bíblia vai falar sobre três mulheres. Que mulheres são essas? Maria Madalena, Joana e Susana. Inclusive, Susana é chamada de discípula, né? Uma aprendiz, uma aluna de Jesus. Joana, ela era esposa de um administrador do palácio do rei Herodes. E Maria Madalena? Maria Madalena, ela foi liberta de demônios. A Bíblia vai dizer que ela foi liberta de 7 demônios. E a Bíblia vai dizer que essas mulheres, elas serviam ao Senhor Jesus no seu ministério. E não serviam de qualquer forma, elas eram patrocinadoras do ministério de Jesus. A Bíblia fala que essas mulheres, elas davam ofertas para que Jesus pudesse ir de casa em casa, de cidade em cidade, de aldeia em aldeia. No Evangelho de Lucas, capítulo 8, do versículo 1 ao 3, vai falar a respeito dessas mulheres, que elas eram patrocinadoras do ministério de Jesus. Jesus precisava de dinheiro? Não, ele é Deus. Ele é dono do ouro e da prata. Mas aquilo que ele fazia aqui na terra demandava algumas despesas, hospedagem, alimentação. E aí Deus levantou essas mulheres aqui e deu privilégio a elas de serem patrocinadoras do ministério de Jesus. Sabe por quê? Porque elas tinham algo chamado gratidão. A gratidão nos faz mover a nossa mão, a nossa doação. Meu irmão, você é grato a Deus? 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Mas eu quero especificar, você tem sido grato por essa rádio, por esse ministério? Sim, porque aqui é um ministério. Nós estamos aqui a serviço do Senhor. 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Deus, ele vai te abençoar. 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

0: Graças a Deus, mais um momento da palavra aqui na Rádio Águia FM. Você que está ouvindo esta programação, olha, Deus quer falar com você agora. E Ele fala. E a melhor maneira de ouvir a voz de Deus é através da sua palavra, pois ela é boca de Deus aqui na terra. É a verdadeira revelação de Deus para o homem. Então, olha só o que diz aqui no livro de Deuteronômio, capítulo 30, versículo 19. Diz assim a palavra do Senhor: hoje tomo os céus e a terra por testemunhas contra vós, de que vos propus a vida e a morte, a bênção e a maldição. Escolhe, pois, a vida, para que vivas tu e toda a tua descendência. Olha só, meu irmão, entenda uma coisa: todos os dias nós fazemos escolhas, é ou não é verdade? Todos os dias a gente faz escolha. Hoje, por exemplo, você escolheu aqui ouvir a rádio, que benção, glória a Deus. E todas as nossas escolhas trazem consigo consequências. Eu sempre costumo dizer que aquilo que nós escolhemos ontem é o que nós estamos colhendo hoje, e as escolhas que nós estamos fazendo hoje é o que nós vamos colher amanhã, né? Vai gerar frutos para amanhã. E como todos os dias fazemos escolha, algumas parecem pequenas, mas podem mudar completamente o rumo da nossa vida. O próprio Deus, né, aqui em sua palavra, ele nos ensina que as nossas decisões, elas têm consequência. E ele nos convida a escolher o caminho da vida, da obediência e da comunhão com ele. Escolher a Deus é escolher, sabe o quê? Escolher paz em meio às tempestades. É escolher esperança, né, em meio às dificuldades. Inclusive, neste culto de domingo, o Bispo Cláudio esteve ministrando sobre isso, que o Senhor Jesus, ele é a nossa verdadeira esperança, né? Ele é a nossa esperança em meio às dificuldades. É a direção certa, mesmo quando não entendemos o caminho, sabe? As decisões que são tomadas segundo a vontade de Deus sempre irão produzir frutos de justiça, ainda que isso exija renúncia e perseverança. É o que Deus precisa, sabe, através das nossas escolhas, para nos abençoar: renúncia e perseverança. E aí Ele honra, e aí nós somos abençoados através das nossas escolhas. Então, antes de tomar qualquer decisão, o que é que você tem que fazer? Você tem que, em primeiro lugar, orar. Isso mesmo, orar. Buscar a direção de Deus ali na pessoa do Espírito Santo. Permita que a palavra de Deus seja o seu guia, seja, sabe, seja a sua bússola em meio às suas decisões. Porque quem escolhe andar com Cristo jamais estará sozinho. Jamais, meu irmão, jamais. Porque Ele é aquele que nos conduz aos caminhos, né? Caminhos seguros. Como fala no Salmo 23, guia-me, sabe, às veredas da justiça, às águas tranquilas. Então, quando nós somos guiados por Deus nas nossas escolhas, pode ter certeza que tudo vai dar certo. Aqui em Provérbios também, capítulo 3, versículo 5 e 6, diz: confia no Senhor de todo o teu coração, e Ele endireitará as tuas veredas. Josué, capítulo 24, versículo 15, diz: eu e a minha casa serviremos ao Senhor. Olha só, quando há essa decisão, há essa escolha, meu irmão, toda a nossa casa é abençoada. Salmo 119, versículo 105, diz: lâmpada para os meus pés é a tua palavra, e luz para os meus caminhos. Aleluia. E Mateus 6,33 diz: buscai, pois, em primeiro lugar o reino de Deus e a sua justiça, e as demais coisas, tudo aquilo que você precisa, vai ser acrescentado. Então escolha Deus, escolha fazer a vontade de Deus, escolha servir a Deus, tome essa decisão. Como nós lemos lá no início, a Bíblia diz que Deus, Ele toma os céus como testemunho, sabe, que Ele coloca diante de nós a vida e a morte, a bênção e a maldição. Então cabe a nós escolher. Ele nos dá o livre-arbítrio. E Ele dá um conselho. Ele diz: olha, escolhe, pois, a vida, para que viva tu e toda a tua descendência. Sabe? Como que alguém coloca, ó, tá aqui, ó, duas opções. Escolhe esse daqui, isso aqui é melhor. Isso aqui é melhor, escolhe esse aqui. E às vezes o homem vai pelo caminho errado e faz a escolha errada e vai sofrer as consequências. Mas quando nós escolhemos a Deus, quando nós escolhemos servir a Deus, quando nós escolhemos honrar a Deus, pode ter certeza que as consequências serão as melhores, que as consequências serão, sabe, a ajuda, o auxílio, a direção de Deus na nossa vida, em nome de Jesus. Esta é a palavra de Deus aqui na Rádio Águia FM.
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Coração, erga a tua voz, começa a liberar palavras de amor para Ele. Ah, Jesus, nós queremos mais, Pai. Nós queremos mais, Pai. Nós queremos queimar, Pai, por Ti, Jesus. Nós queremos queimar de amor por Ti, Jesus. Pai, o nosso desejo é que o mundo saiba, é que o mundo possa ouvir, Pai, a nossa adoração, Pai. Que as pessoas possam sentir o fogo que está dentro de nós, Pai. Que as pessoas possam ser incendiadas, Pai, pelo fogo que tem queimado nesse lugar, Pai.

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levante a mão. E cumprindo-se o dia de Pentecostes, estavam todos reunidos no mesmo lugar. E de repente, ouviu-se um som como de um vento veemente e impetuoso, e encheu a

Eu me lembro como se fosse hoje, no dia 7 de janeiro, há 2 anos atrás. Para quem não sabe, nós moramos em Joinville, Santa Catarina. E aquele dia nós tínhamos uma agenda em São Paulo, capital. Estava toda a família dentro do automóvel aquele dia. O meu pai estava na direção do carro. E nós pegamos a BR-101. Eu me lembro que aquele dia estava chovendo muito. Na sequência, BR-116. E no quilômetro 545, uma curva muito perigosa. Quando meu pai entrou para fazer aquela curva, tinha óleo naquele local. Meu irmão, escute só. O carro deu 2 giros de 360 graus e capotou do lado esquerdo da pista. O carro deu perca total, mas nós saímos ilesos daquele acidente para a honra e glória do Senhor Jesus. Eu entendo com isso que ninguém pode parar um adorador. Ninguém pode impedir o nosso louvor. Ainda que nos amarrem em uma prisão, não conseguem parar a nossa adoração, porque sai do nosso coração. E eu estou diante, nesta noite, de verdadeiros adoradores que adoram o Pai em espírito e em verdade. Quem sabe o inimigo tem tentado tirar você dos caminhos do Senhor, mas ele não conseguiu e nem vai conseguir, porque maior é o que está em nós do que o que está no mundo. E nada pode parar um adorador, nada pode impedir o nosso louvor. Tem adorador aqui neste lugar? Se tem adorador, levante a tua mão e dê um glória a Deus mais forte que você puder.

0: Soares. Que prazer, viu?
1: Muito obrigado.
2: Deus abençoe. É milagre de Deus na tua vida.

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apesar das minhas fraquezas. Eu faço um compromisso com o Senhor de ser fiel e não fazer mais a vontade da minha carne, mas a vontade do Senhor em mim. Por isso eu te peço, Senhor, sela este compromisso.

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Aleluia! 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
1: Simplesmente uma bênção.
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1: Graças a Deus, mais um momento da palavra aqui na Rádio Águia FM 87,5, aqui para a região do Conjunto Sítio São João e para o mundo inteiro, né? Fortaleza, Ceará, Brasil, para o mundo inteiro, através da internet, da nossa rádio web. Vamos então aqui ouvir a palavra de Deus, que está no livro de Lamentações de Jeremias, no capítulo 3, versículo 22 em diante. A palavra de Deus, ela nos diz assim: as misericórdias do Senhor são a causa de não sermos consumidos, porque as suas misericórdias não têm fim, pois elas se renovam a cada manhã. Grande é a tua fidelidade, ó Deus. Que palavra poderosa, né? Nesta manhã aqui na rádio, nesse momento aqui na rádio, quero lembrar a todos que estão ouvindo esta programação: o nosso Deus, ele continua sendo fiel. Amém? É uma grande verdade, meu irmão. O nosso Deus, ele continua sendo fiel. A gente vive num mundo hoje, né, onde tudo muda. Tudo muda. As pessoas mudam, as circunstâncias mudam, os nossos sentimentos também mudam, não é verdade? Mas existe alguém que nunca muda. E esse alguém é o nosso Deus. A fidelidade dele, a fidelidade de Deus, não depende das circunstâncias e nem da nossa condição. Você sabia disso? Por quê? Porque a fidelidade de Deus, ela faz parte da própria natureza de Deus. O profeta Jeremias aqui, ele escreveu essas palavras que a gente acabou de ler aqui, em um dos momentos mais difíceis da história de Israel. Jerusalém ali estava destruída, o povo estava sofrendo, mas mesmo em meio à dor, ele conseguiu declarar: grande é a tua fidelidade, ó Deus. Que ensinamento, hein? Que ensinamento. Isso nos ensina que a fidelidade de Deus não é medida pelos momentos bons, mas ela é principalmente percebida quando passamos por lutas, por dificuldades, por adversidades. Talvez você está ouvindo aqui essa rádio, essa programação, talvez você caiu aqui, alguém compartilhou o link para você, você está ouvindo aí pelo 87,5, né? Talvez você está aí desanimado, talvez você esteja esperando uma resposta, talvez você esteja esperando um milagre, uma direção de Deus. Quero dizer para você que o Senhor não se esqueceu de você. O Senhor não se esqueceu de você. O tempo de Deus, entenda uma coisa, o tempo de Deus é perfeito. E aquilo que Ele prometeu, Ele vai cumprir. Aquilo que Ele prometeu, Ele vai cumprir. Olha só o que a palavra diz lá em 1 Tessalonicenses, capítulo 5, versículo 24. Diz assim: fiel é o que vos chama, o qual também o fará. Ele é fiel, meu irmão. Deus é fiel, sabe? Se foi Deus que fez a promessa, Ele mesmo vai cumprir, Ele mesmo vai cuidar de cumprir, sabe? É quando a nossa fé enfraquece, sabe? A gente tem que continuar crendo. Deus continua sendo o mesmo, Ele não muda, Ele não muda. Lá em 2 Timóteo 2:13 diz assim: se nós somos infiéis, nós fomos infiéis, Ele permanece fiel, porque não pode negar-se a si mesmo. Olha que palavra poderosa. Isso aqui, lógico, aqui não é um incentivo, né? A gente não quer incentivar ninguém a viver de qualquer maneira. Ah, então quer dizer, se eu for infiel, Deus vai continuar sendo fiel? Não, a intenção aqui não é essa. Mas eu quero que você entenda que é aqui uma demonstração da imensidão, da graça e da constância. Deus é constante. Deus não é igual ao homem, né? Deus é constante no seu caráter. Ele nunca deixa e nunca deixará de cumprir a sua palavra. Por isso, nesta hora, neste momento, não permita que a dúvida, o grande problema é a dúvida, o medo, né? Ou as dificuldades venham roubar a sua confiança. Continue firme, porque o Deus que começou a boa obra, Ele é poderoso para cumprir, para completá-la, aleluia. A fidelidade de Deus te sustentou até aqui, foi ou não foi? Sim ou não? Então Ele vai continuar te sustentando. Ele vai continuar te sustentando. Meu irmão, que essa palavra, ela possa ser marcada aí no seu coração, para que você nunca esqueça que Deus é fiel. E que, né, tem um ditado, uma frase, é que é uma frase de efeito, diz assim: Deus nunca chega atrasado, mas Ele sempre chega na hora certa, não é? Porque Ele nunca vai abandonar os seus filhos. Amém? Então toma posse dessa palavra e creia: Deus é fiel, em nome de Jesus. Essa é a palavra de Deus aqui na Rádio Águia FM.

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0: Aplauda o Senhor aí, gente!
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2: Graças a Deus, chegou aqui o momento da palavra de Deus na Rádio Águia FM. Vamos meditar um pouco na palavra do Senhor, porque a palavra de Deus, ela nos faz... ela nos fortalece, né? A palavra de Deus, ela nos faz adquirir fé. Com a fé a gente vence, com a fé a gente supera todas as dificuldades. Amém? Então olha só o que diz a palavra do Senhor aqui no livro do profeta Isaías, capítulo 40, versículo 31. Diz assim: mas os que esperam no Senhor renovarão as suas forças, subirão com asas como águias, correrão e não se cansarão, caminharão e não se fadigarão. Graças a Deus. Essa palavra eu tenho um pouco de, como é que eu posso dizer, familiaridade, né? Eu amo essa passagem. Alguns anos atrás, Deus ministrou meu coração essa passagem quando eu li um livro que falava sobre o assunto. Deus falou muito forte comigo sobre a águia, né? Porque assim, todos nós enfrentamos tempestades, né? Todos nós enfrentamos tempestades na vida. Há dias em que os ventos da nossa vida parecem fortes demais, né? As lutas, parece que elas se multiplicam, né? Pensamos que a gente não vai conseguir continuar, a gente olha para o lado, olha para o outro, não vê uma saída. Mas aqui Deus, através da sua palavra, Ele fala que Ele nos daria forças. Ele nos daria forças. Deus, Ele nunca disse, o Senhor Jesus nunca disse que não haveria tempestades. Mas Ele prometeu que nos daria forças para superá-las, para atravessá-las. Amém? Você crê? E falando da águia, interessante que a águia, ela possui uma característica impressionante. Quando as tempestades chegam, a águia não foge. Pesquise sobre isso, você vai ver. A águia não foge. Ao invés disso, meu irmão, a águia, ela abre as suas asas, ela utiliza da força do vento para subir ainda mais alto. É isso mesmo, é forte, o negócio é forte. E ela vai voando acima das nuvens escuras. Assim também acontece com aqueles que confiam no Senhor, mas os que confiam no Senhor são como os montes de Sião, que não se abalam, aleluia, mas eles voam como águias, eles voam acima das tempestades, enquanto as circunstâncias aqui tentam nos derrubar, é ou não é verdade? Tentam nos desanimar. Quero dizer para você nessa manhã que Deus renova as nossas forças. Para que ele faz isso? Para nos elevar acima das dificuldades, das tempestades. Por isso, meu irmão, é necessário perseverar e continuar caminhando. Mesmo quando o caminho parece difícil, o negócio é permanecer firme. Quando tudo parece o contrário, sabendo que a vitória ela vem, sabe de quem? Do Senhor. É do Senhor, meu irmão. Cada luta que a gente enfrenta com fé, com fé, vai fortalecendo o nosso caráter. Sabe aquele ditado? Que não mata, fortalece. É, se não te matou ainda, é porque, sabe o que aconteceu? Te fortaleceu. Você está aqui para contar história. Então você é águia, você vai subir acima das tempestades, você vai voar acima das tempestades. Como? O renovo vindo da parte de Deus. O renovo vindo da parte de Deus. O Senhor Jesus, ele fala lá em João 16, 33... Ele fala assim, ó: tenho-vos dito isto para que em mim tenhais paz. No mundo tereis aflições, mas tende bom ânimo. Eu venci o mundo. Aleluia. Que palavra forte, hein? Uma palavra linda, maravilhosa. Lá em Gálatas 6, 9, vai falar assim: não nos cansemos de fazer o bem, porque ao seu tempo ceifaremos, se não desfalecermos. Então, a gente vai colher. a gente vai colher. Se a gente está plantando chorando, a gente vai colher sorrindo. Como? Quando? Se a gente não desfalecer. Versículo 5, aliás, versículo 4 de 1 João, capítulo 5, fala assim: porque todo o que é nascido de Deus vence o mundo. E esta é a vitória que vence o mundo. O quê? A nossa fé. Aleluia. Aleluia. Filipenses 4:13, porque todas as coisas posso naquele que me fortalece. A gente costuma falar muito nesse versículo aqui, Filipenses 4:13. Mas a gente, será que a gente lembra dos versículos anteriores? Que Paulo fala da luta que ele passa, da luta que ele passou, da luta que até chegar até ali. Ele fala: olha, eu aprendi a viver na abundância, na escassez. Ele vai falar de várias situações. Aí depois ele completa dizendo: posso todas as coisas daquele que me fortalece. Aleluia. Em 2 Timóteo 4:7 diz assim: combati o bom combate, acabei a carreira, guardei a fé. Então é luta, é batalha. A tempestade vem, a adversidade vem, a necessidade de combater. Mas a Paulo fala: olha, eu acabei a carreira. É uma corrida, a gente está aí na corrida, a gente está aí caminhando, mas a gente vai acabar. Quando? Quando a gente guardar a fé. Quando nós não desistimos, quando nós agimos a nossa fé. Por isso eu quero dizer para você hoje: se você tem enfrentado uma tempestade, meu irmão, não desista. Continue confiando em Deus. Continue confiando, continue crendo. Continue orando, continue jejuando. Continue fazendo aquilo que você tem feito. Deus está vendo, Deus vê as tuas lágrimas. Deus vê as tuas lágrimas. As lutas não duram para sempre. Deserto é só um momento, aleluia. O mesmo Deus que renova as forças da águia renovará as tuas forças. Continue perseverando, lutando, continue crendo, porque aquele que permanece firme verá a fidelidade de Deus, experimentar a vitória que ele preparou. É isso que Deus quer, que você venha experimentar a vitória que ele preparou. Então, os que esperam no Senhor voarão com asas como águias. Aleluia. Glória a Deus. Não é à toa que o nome dessa rádio é a Rádio Águia FM, porque luta aqui tem muita, tempestade tem muita, mas a gente está voando. A gente está voando acima das tempestades, acima das circunstâncias, a cada dia vencendo, a cada dia, sabe, contando testemunho, porque o nosso Deus é fiel para cumprir aquilo que ele prometeu. Amém? Toma posse dessa palavra no nome de Jesus.

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2: Olá, povo de Deus. Bom dia, bom dia, bom dia. Agora são 10 horas, 14 minutos. Hoje é terça-feira, dia 21 de julho de 2026. Estamos aqui e vamos até o meio-dia ao vivo com você nesta programação aqui na 87,5 Rádio Águia FM. Olha só, tem muita coisa boa hoje, tem notícia, tem também, lógico, a palavra de Deus e tem a oração do meio-dia, o clamor do meio-dia, quando nós encerramos aqui o programa, porque nós vamos até o meio-dia, são 2 horas de programa, 2 horas de programação, para quê? Para dar tempo aí você participar, isso mesmo, você pode participar. Envia aí o zap para nós aí no DDD 85987096124, DDD 85987096124, e você participa conosco aqui através de mensagem de texto ou de áudio. E hoje nós temos aqui a companhia, a participação do nosso amigo, irmão Tônio, pregador Tônio, que vai estar aqui falando das coisas de Deus, falando aqui a respeito daquilo que Jesus ama, que são vidas, né? Em nome de Jesus, e vai estar ministrando a palavra de Deus aqui conosco, em nome de Jesus. Bom dia, meu amigo, irmão Tony, como é que você está, meu irmão? Tudo bem?
3: Bom dia, pastor Cícero, bom dia aos ouvintes da Rádio Águias FM, né? Nessa manhã de bênção, de vitória. Que alegria poder estar aqui mais uma vez para juntos adorarmos e exaltarmos ao nosso Deus.
2: Glória a Deus, glória a Deus, que bênção, né? Estamos aqui, vamos até o meio-dia e o pregador Tony vai mandar aqui o recado, vai dar lugar, né? Aqui o pastor Jessé está mandando aqui a mensagem, dá lugar, pregador Tony, aleluia, glória a Deus. Então até o meio-dia vamos estar juntinhos aqui na Rádio Águia FM, glória a Deus. Agora 10 horas 17 minutos, nós vamos aqui, tá certo? Nós vamos aqui com música, nós vamos aqui com louvor e adoração. E já já nós estamos de volta aqui nesta programação. Eu quero mandar um alô, a paz do Senhor, para o Robson lá no estado da Bahia. Está sempre ligado com a gente e ele manda mensagem antes de começar o programa. Ele fala, pastor, eu passo o dia todo ligado na rádio, manda um alô aí para mim. Estou aqui na Bahia, eu, Marcão, e a minha mãe, a Vera, também ligado com na Rádio Águia FM, glória a Deus, meu irmão Robson aí da Bahia. Ele pediu aqui qualquer música do Fernandinho, então vamos tocar aqui para o Robson lá na Bahia, que tá ligado com a gente. Deus abençoe, irmão Robson, Deus abençoe. Chegando o Fernandinho, o Galileu, agora 10h17, bom dia!

Deus, pois ele não subjugou ser igual a Deus, mas antes a si mesmo se humilhou, assumindo a forma de servo, sendo obediente até a morte, morte de cruz. 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
2: E atenção para notícias, informação aqui na Rádio Águia FM. Olha só, preste atenção nessa notícia, hein? Eleitores têm até 20 de agosto para solicitar voto em trânsito nas eleições. Isso mesmo. É, a informação é que eleitores e eleitoras que estiverem fora do município onde votam no dia das eleições de 2026 já podem solicitar a habilitação para o voto em trânsito. O prazo começou nesta segunda-feira, ou seja, ontem, dia 20, e segue até o dia 20 de agosto deste ano. Nos dias do pleito, que estão marcados para o dia 4, né, primeiro turno, e dia 25 de outubro, o segundo turno. O pedido pode ser feito pelo autoatendimento eleitoral, através do link lá no site do TSE, no caso é o www.tse.jus.br, tá bom? E você pode fazer lá o seu pedido. O voto em trânsito permite que o eleitor vote em outro município, desde que seja uma capital ou tenha mais de 100 mil eleitores. Quando a transferência ocorre para uma cidade, no mesmo estado, no domicílio eleitoral, é possível votar em todos os cargos de disputa. Já quem estiver em outro estado, poderá votar apenas para presidente da República. Informou aqui Rádio Águia FM. Fique ligado!
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2: Pastor Cícero Neto. Rádio Águia FM, agora 10 horas 25 minutos. Estamos aqui ao vivo na Rádio Águia FM. Quero dar meu alô aqui para o Antônio Marques. O Antônio Marques está ligado aqui, né? Estamos ligados. É a célula Frutos Permanentes. Glória a Deus pela vida de vocês, viu, Antônio Marques? Seja bem-vindo à Rádio Águia FM. Deus abençoe a célula Frutos Permanentes. Quem está ligado com a gente também aqui é a Karina, né? A Karina, que está mandando um alô aí para o Ruber. É isso mesmo, Ruben, né? Estamos ligados aqui na Rádio Águia FM e ela também pede oração. Glória a Deus pela sua vida, minha irmã. Vamos sim orar, meio-dia, tem o clamor do meio-dia aqui na Rádio Águia FM. Quem está ligado também aqui na Rádio Águia é a Leidiane Soares, de Messejana, lá no Cuaçu. Olha só que bênção, né? Ela está falando aqui, quero mandar um forte abraço para a Aline Suelen, do Conjunto Bandeirantes, minha melhor amiga, que Deus te abençoe. Olha só que bênção, ontem foi o dia do amigo, né? Não é isso, Tony? Ontem foi o dia do amigo, e aí, mandou muita mensagem para os seus amigos, como é que é essa questão aí?
3: Com certeza, Pastor Cício, não poderia deixar, né, de mandar ontem várias mensagens para vários amigos e irmãos preciosos, né? Como diz lá Provérbios, em todo tempo amo um amigo e na angústia se faz um irmão. Então, como é maravilhoso nós temos amigos na nossa caminhada. Amigos verdadeiros são presentes de Deus.
2: Glória a Deus. Quero mandar aqui um alô pro meu irmão e amigo, Pastor Jessé, né? O Pastor Jessé da Assembleia de Deus aqui da Rua 24, no sítio São João. E Deus abençoe, meu irmão, Pastor Jessé, tá ligado aqui na Rádio Águia FM, né? Glória a Deus, Deus abençoe, Pastor Jessé, a irmã Cíntia também aí, em nome de Jesus. Mas já tem gente aqui que enviou áudio, que tá ligado aqui na Rádio Águia. Vamos atender o povo de Deus. Alô, bom dia!
4: Todos os irmãos, todos que acompanham a Rádio Águia FM 87.5, com o Pastor Cícero Neto. Aqui um bom dia a todos, aqui a Rede de Fortaleza. Quero dar um bom dia às minhas primas do Paraná, Jocicle, Jociele, Anja, Tio Naú, Tia José, José Messias, Antônio Carlos, Jari, Tia Arnaldo, minha mãe Francisca Brauna, a minha família Francisca Brauna, Aninha Brauna, a Iracilda, todos meus irmãos, peço oração, porque eu estou dodói.
2: Até benção, a irmã Reida, né? Tá sempre ligada aqui na rádio. E ela é uma missionária digital, viu, irmã Reida? Ela manda o link, ela juntamente com o pastor Antônio Carlos, manda o link para uma arruma de gente, como fala o cearense, né? E é gente de todo o Brasil, o pessoal do Paraná, o pessoal lá do Paracuru, o pessoal do interior do estado. Rapaz, é muito aí. Deus abençoe, irmã Reida. Em nome de Jesus, obrigado pela audiência. Em nome de Jesus, tá bom? E aqui estamos continuando ao vivo, hein? Ao vivo. Aqui na Rádio Águia FM, você pode participar conosco aqui. Fica à vontade, DDD 85 98709 6124. Tem mais gente aqui, alô, bom dia.
5: Bora, pastor Cícero, tô ligado aqui, viu, na rádio aqui. É benção, meu amigo, é benção. Deus te abençoe grandemente.
2: Pronto aí, pastor Jessé, né? Pastor Jessé Magalhães, não é isso? Glória a Deus, né? Sabe o nome da igreja? Assembleia de Deus.
6: É que pega não sei o que em Cristo, pega igual saber.
2: Esperança em Cristo, não é isso? Esperança em Cristo. Meu amigo pastor Jessé, glória a Deus pela sua vida, viu, pastor Jessé? Obrigado pela audiência. Agora 10h29, tem mais gente querendo participar. Alô, bom dia!
7: Bom dia, meus irmãos. Bom dia. Que a paz do Senhor esteja com todos vocês. Bom dia, pastor Cícero. A paz do Senhor, Deus abençoe. Estou passando por aqui para agradecer a Deus em primeiro lugar e o Senhor pelas orações do meu esposo, Jurandir Ferreira. Graças a Deus ele já está em casa, está bem, viu? Graças a Deus. Agradeço muito pelas orações. Estou passando por aqui. Sou obreira Miriam, aqui da Igreja do Amor de Deus, do Sítio São João. Estou passando para agradecer mais uma vez pelas orações e por tudo. Graças a Deus, ele já está em casa, já está muito bem. Agradeço, peço oração para todos nós, toda a minha família. Em nome de Jesus, muito obrigado, meu Pai, muito obrigado, meu Deus. Só tenho a te agradecer, Senhor, por todas as maravilhas que o Senhor tem feito na minha vida. Em nome de Jesus.
2: Eita, irmã Miriam, nosso Deus é fiel, né? Nosso Deus é maravilhoso, tá aí, irmão Jurandir Ferreira, já está em casa. Deus usou os médicos aí, deu tudo certo na cirurgia. Um grande abraço, irmã Miriam, também para o irmão Jurandir Ferreira, tá aí em repouso, se recuperando, né? Em nome de Jesus, Deus abençoe poderosamente, em nome de Jesus. Que bênção, a gente fica feliz, tá bom, irmã Miriam? Glória a Deus. Vamos a mais uma participação? Alô, bom dia, com quem eu falo?
8: Bom dia, pastor Cícero Neto, a paz do Senhor Jesus, passando aqui para lhe pedir um louvor, sem palavras, com Vanilda Bordieri. Quero oferecer para toda a minha família de Fortaleza, meus primos, prima, tio, tias, toda a minha família, tia Arnaldo. Alô, tia Arnaldo. Quero oferecer também para irmã Débora, irmão Tavares, toda a sua família que mora em Caraí, e também para a minha família em Trairi, o meu filho, a família dele, esposa, toda a minha família aqui em Paracuru, meus filhos, netos, genros, meu pai, todos meus irmãos e irmãs aqui em Paracuru, para todos. E que Deus abençoe a todos, os ouvintes dessa rádio, para todos vocês também aí, a equipe aí da rádio Águia FM. E para todos os ouvintes, aonde estiver ouvindo essa rádio maravilhosa, essa rádio de Deus. E aqui eu quero agradecer, desejar um feliz dia para todos vocês, aí para todos nós, em geral. Glória a Deus. A paz do Senhor Jesus para todos e um bom dia. Deus abençoe. Obrigado.
2: Amém. Olha só, essa aí é a irmã Marli ali de Paracuru, tá sempre ligado com a gente, né? Ali em Paracuru, um grande abraço para todo o povo de Deus aí em Paracuru, esse povo querido, povo abençoado, aleluia. Então vamos aqui com o pedido da irmã Marli. Olha só, ela pediu aqui Vanilda Bordieri, é isso mesmo? Com 100 palavras. Agora 10h33, já a gente volta. Quero mandar aqui, irmão Tony, um alô pro Rafael. O Rafael da Igreja da Paz, né? Com a Renata, com a Letícia Luna, né? E tem também aqui a sogra dele, também tá ligada aqui na Rádio Águia FM.
6: Ô, glória.
2: Deixa eu ver aqui. O Rafael é benção. O Rafael é gente da gente, né? Glória a Deus, o irmão Rafael. Tá aqui, ó. Também, pastor, manda um alô também para a família do Marquinhos, Rejane, a Rebeca, o Igor, lá do Conjunto Palmeiras, também estão ligados. E também a irmã Francisca, a minha sogra, que também está ligada. Glória a Deus, irmão Rafael, Rafael Vidal, né? Aí tem a Renata, a Letícia Luna, aí no Conjunto Aldemir Martins. Eita, povo abençoado, grande abraço, amo vocês. Glória a Deus, vamos aqui com música. Em nome de Jesus, pedido do ouvinte.

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2: E atenção para informação aqui na rádio Águia FM 87,5. Olha só, passe livre se torna lei no transporte de Caucaia. Isso mesmo, a medida agora é política pública permanente lá no município de Caucaia. O passe livre, o programa Passe Livre de Caucaia, se tornou lei, fazendo a gratuidade integral no transporte público coletivo rodoviário municipal convencional para ser agora uma política pública permanente na cidade. A medida foi sancionada pela Prefeitura de Caucaia no final de junho, né? O programa surgiu em 2021, chamado de Bora de Graça. Em 2025, o nome foi oficialmente alterado para Passe Livre, atualmente, né? A cidade de Caucaia, ela é a mais populosa do Brasil a oferecer transporte público totalmente gratuito. A medida atende aí cerca de 350 mil habitantes. É bênção, né? É bênção. E aí, você tem alguém de Caucaia aí ouvindo a Rádio Águia FM? Será que tem alguém de Caucaia, irmão Antônio, ouvindo a Rádio Águia FM? Vamos saber,
3: né? Com
2: certeza, né? Se você é de Caucaia, aí,
3: acredito, com certeza tem.
2: Se você é de Caucaia, manda um alô aí pra nós aqui na Rádio Águia FM. Caucaia, pra quem tá ouvindo aí fora do Ceará, né? Tem muita gente ouvindo fora do Ceará, fora do Brasil. Caucaia é uma cidade aqui da região metropolitana de Fortaleza, tá certo? 10 horas 41 minutos. 10 horas 41 minutos.
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0: Momento alô do ouvinte, ô Glória. Quero mandar em primeiro lugar um abraço e um beijo para minha esposa, irmã Socorrinha, e para minha filha Maria Eduarda, para a irmã Antônia Sena, que está ligadinha aqui no programa Águias FM, também para esse casal precioso, Marcos e Joelma, ali da Comunidade das Nações do Eusébio. Também para o irmão Marcos Paulo e todos ali do Life Chamar, que é dali da Igreja da Paz Messejana. Um alô para esse outro casal abençoado, Karina e Rubens, que também são cadeira cativa aqui desse programa. Também para a irmã Vandinha e o irmão Jonas. Deus abençoe. Também para o meu querido amigo, que já mandou um alô aqui pelo zap, o pastor Jessé e todos ali da congregação Assembleia de Deus, Esperança e Cristo, glória. Mandar um alô para a irmã Help e o seu esposo, o irmão Eurico. Também para a irmã Andressa e o seu esposo, o irmão Leonardo. Estão pela primeira vez, viu, ligadinhos? Estão conhecendo a rádio hoje, ô glória. São ali da célula Gaditas, ali da Igreja da Paz, ô glória. Para o irmão Ivanil, sua irmã Camila e o seu filho Pedro, que estão ligadinhos nessa manhã. Para esse casal precioso, irmão Francimar, irmã Elizabeth. Para todos ali do Life Group, os Gaditas. Eita, glória. Também para um amigo precioso, irmão Aurélio, ali no Parque Santa Maria, que está ligadinho. Para a irmã Marluce, irmão Branco, esse casal também precioso. Para a irmã Gláucia Santiago, ali no São Cristóvão, juntamente com a sua mãe, a dona Iracema. Para o irmão Ricardo e a irmã Lucineide, ali da Igreja da Paz. Para o irmão Carlos Eduardo e a irmã Cileide, pastor Cis, que estão ali em Apodi, Rio Grande do Norte, ligadinhos aqui na Rádio Águias FM. Para o pastor Tiago Lima e pastor Débora, ali da Igreja Comunidade Cristã Caminho da Graça, aqui no sítio São João. Para o irmão Robson e irmã Lidiane, que também são da Caminho da Graça. Para este casal, Silas e irmã Mazé, que são da Igreja da Paz, ali da Barra do Ceará. Para o meu querido amigo, pastor Jorge Lima e sua esposa, Rafaela Lima. E todos dessa igreja preciosa, que é a Igreja Ide. Ô, glória! Aleluia! Para o meu amigo, Alain Belmi, que é ali da Igreja Canaã e se encontra em Cascavel. E está ligadinho aqui na programação. Para a irmã Cláudia e o seu esposo, irmão Maia, que são ali da Igreja Efraim, de Messejana. Aleluia. E para a irmã Liduína, juntamente com o seu esposo, que estão ligadinhos em Guanacés. E para todos vocês, né, que estão, aleluia, nessa manhã, para todos vocês que são cadeira cativa dessa rádio maravilhosa e desse programa Voando com as Águias. Um forte abraço e a paz do Senhor!
1: Eita glória, muita gente, glória a Deus por isso, glória a Deus por isso. Quero mandar aqui também um alô para todo o povo de Deus que está ligado aqui conosco, pessoal aí da Igreja Evangélica do Amor de Deus aqui em sítio São João. A irmã Neuma está ligada aqui também, em nome de Jesus, Deus abençoe, irmã Neuma. O Robson, já mandei alô pro Robson, lá na Bahia já, né? Glória a Deus pro Robson aí na Bahia, o Marcão, a dona Vera, os pastores da Igreja Evangélica do Amor de Deus, Deus abençoe poderosamente, tá bom? Pastor Lourenço ali, lá em Recife, Camaragibe ali, Pernambuco, estado de Pernambuco, a irmã Monique da Igreja Evangélica do Amor de Deus ali em Messejana, glória a Deus. Mas tem gente aqui mandando áudio, querendo participar. Alô, bom dia!
2: Bom dia, pastor. Paz e graça, nosso Senhor Jesus Cristo, que esse seu dia seja um dia para você e sua mulher, sua filha, seus familiares, um dia de muitas bênçãos, vindo lá do Papai do Céu, com muita paz, muita saúde, né? Que Ele coloque palavras em sua boca, o Divino Espírito Santo, use a sua boca para profetizar, para nos ensinar a palavra, para nos explicar cada versículo, cada capítulo que Deus lhe mostrar nesta manhã de louvor, de oração. E que eu peço também

0: para meus filhos, para o meu marido, para toda a minha família, aqui de Itaiçaba, né? Para meus filhos, a minha filha que está em Fortaleza, que viajou para Fortaleza, para casa de outra filha minha que tem lá em Fortaleza. E que Deus venha nos abençoar com a sua divina misericórdia. Ofereço a irmã Maria de Lourdes, para a minha comunidade de Itaiçaba e pela toda a igreja, Deus é amor do mundo inteiro. E também a Igreja Batista, porque não a congregação, a placa da igreja e todos aqueles que creem que Jesus Cristo é o Senhor, e nosso Senhor e Salvador Jesus Cristo, que Ele foi e vai voltar para buscar o seu povo, a sua igreja, sua noiva querida.
1: Glória a Deus, aí, irmã Zélia, ali de Itaiçaba, sempre ligada aqui com a gente, né? Deus abençoe todo o povo de Deus aí da igreja, Deus é amor, da igreja Batista. Como a irmã Zélia falou, quando Jesus voltar, meu irmão, as placas vão ficar tudo aqui. Os prédios bonitos vão ficar tudo aqui, né? Quem vai subir é um povo lavado e remido pelo sangue de Jesus. A Rádio Águia, ela levanta aqui a bandeira do Evangelho, do Reino de Deus. Glória a Deus, irmã Zélia, pela sua vida e um povo aí também de Moçambique, né? A irmã Zélia manda o link lá pro pessoal lá de Moçambique, na África. Eu sempre vejo aqui no painel administrativo da rádio, muita gente aí em Moçambique ouvindo a rádio. Deus abençoe todo o povo de Moçambique, em nome de Jesus. Agora 10h48, bom dia, com quem eu falo?
2: Rapaz, senhor pastor Cício, quero mandar aí uma participação nesta emissão de Deus, que está no coração de Deus. Quero mandar um alô para minhas primas do Paracuru, meu primo pastor Mauro Célio, o tio Antônio, e os Manel, Mário, Mardônio, que estão ligados aí na programação. Quero mandar um abraço para minhas irmãs de Fortaleza, sobrinha ali de Louvado Seja do Acaponga. Quero mandar aí um alô pro pessoal ali, Louvado Seja o Senhor Deus da Glória de Parnaíba, Espírito Santo, Paraná, que Deus abençoe vocês poderosamente. Quero também mandar um abraço, que me lembrou de mim ontem, foi o pastor Cláudio, mais o bispo Garcias. Esses também recebem aí meu abraço, a minha lembrança, que o Senhor esteja conosco, todos os pastores ali, e nos acompanha o ministério. Deus continue nos abençoando poderosamente, nos dando visão do alto do céu, não olhando pelas as nossas provações que nós enfrentamos, né, e a carga que trazemos, mas sim olhando para o céu, o alvo que é Cristo, nosso ajudador, em nome de Jesus.
1: Amém, pastor Antônio que está ajudando o pastor Gilberto ali na IEAD José Walter. Irmãos, quando você for mandar um áudio, se identifique, diga: bom dia, pastor Cício, aqui é o fulano de tal, tô falando aqui do bairro tal, da cidade tal, quero mandar um alô para fulano Beltrano, tá bom? Se identifique em nome de Jesus. E o Rafael tá mandando um alô pro pessoal ali da célula Chamar, do Conjunto Palmeiras. Deus abençoe o povo querido da célula Chamar, aí da Igreja da Paz, em nome de Jesus. Deus abençoe, viu, poderosamente. Quero mandar também aqui um alô para o irmão Raimundo Nogueira, ali da Messejana, também está ligado aqui. Deus abençoe, em nome de Jesus. A irmã Maria Pereira, lá no Trairi, Deus abençoe também, em nome de Jesus. É muita gente, é muito povo ligado aqui na Rádio Águia FM. Vamos para mais uma participação. Alô, bom dia!
3: Bom dia, pastor Cícero, a paz do Senhor Jesus, a paz do Senhor para todos os ouvintes dessa programação abençoada. Aqui quem vos fala é a missionária Leidiane, da IEAD, de José Walter. Passando para dizer que estou ligadinho na programação, quero pedir um louvor infinito, Banda Servos. E ofereço para todos que estão aqui na firma Nordeste Caju. Estamos aqui trabalhando mas ligadinho na programação. Que Deus abençoe poderosamente. Um alô especial para toda a minha família, povo de Deus do José Walter, da IAD de Redenção, para todos os pastores missionários, para todo o nosso ministério, todos os ouvintes em todo o país e aonde estiver chegando essa programação. Deus abençoe. Paz do Senhor.
1: Glória a Deus, missionária Leidiane, da Igreja Evangélica do Amor de Deus, ali no José Walter. Ela está falando lá da Pavuna, aí na Nordeste Caju. Todo o povo aí ligado, trabalhando e ligado aqui na Rádio Águia FM. Deus abençoe o pastor Gilberto também, em nome de Jesus. Quero mandar aqui um alô para irmã Antônia Sena
4: e a Adriana.
1: Antônia Sena e a Adriana estão ligadas aqui na Rádio Águia FM. Grande abraço e obrigado pela audiência, pela participação, tá bom? Em nome de Jesus. Vamos a um louvor, vamos aqui para uma música e já já nós estamos de volta aqui na Rádio Águia FM. Glória a Deus. Vamos aqui com essa música bonita. Música bonita aqui do pastor, do bispo Cláudio Garcia. Para você que está ligado aqui na Rádio Águia FM, chegando aqui, bispo Cláudio Garcia, se me perguntar. Agora 10:53. Bom dia.

0: Bom dia, pastor.
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3: Pronto, chamo de volta aqui na programação da Rádio Águia FM. Que bênção, que é tanta mensagem que a gente às vezes se atrapalha aqui, mas deu tudo certo para a glória de Deus. Quero mandar aqui um alô, a paz do Senhor, para a irmã Maria Célia Cordeiro, que está ouvindo ali no Maranguape. Deus abençoe aí a irmã Maria Célia Cordeiro no Maranguape, em nome de Jesus. A irmã Neta, lá na cidade de Redenção, também ligada aqui conosco. Deus abençoe, irmã Neta, aí na cidade de Redenção, glória a Deus. Muita gente ligada, muita gente mandando áudio aqui, participando nesta manhã no programa Voando como Azar. Aqui tá ligado também a irmã Lurdinha, tá aí, pregador Tony, né? Eu perguntei se alguém de Calcaia ouvindo, tem a irmã Lurdinha lá de Calcaia. Ela tá dizendo, bom dia, paz do Senhor Jesus, todos estão aí ligados na Rádio Águia FM, Deus abençoe a todos em nome de Jesus, Deus abençoe a irmã Lurdinha aí da Calcaia, glória a Deus, é bênção demais. Mas tem gente aqui querendo participar conosco nesta manhã. Alô, bom dia, com quem eu falo?
4: Bom dia, pastor. Bom dia, povo de Deus. Paz do Senhor a todos. Pastor, hoje eu peço oração para que o Senhor, meu Deus, me dê capacidade, me dê discernimento, sabedoria e me abençoe. Me abençoe muito num pedido que eu venho pedindo a Ele, pedindo para Ele me abençoar para que esse meu sonho seja realizado. Em nome do Senhor Jesus, eu peço que o Senhor me dê sabedoria, entendimento, envie trabalho para mim, abençoe o trabalho de minhas mãos e que o Senhor esteja presente, esteja na frente desse serviço, porque se Ele estiver comigo, eu sei que eu vou conseguir vencer, eu vou conseguir realizar esse sonho que eu pedi muito ao Senhor, meu Deus. Então, eu peço oração, peço para que os irmãos todos orem por mim, em nome do Senhor Jesus, e vai dar tudo certo. Essa vitória já está nas minhas mãos, já é minha, pelo sangue de Jesus Cristo, eu creio, eu tomo posse. Amém. Bom dia, povo de Deus.
3: Amém. Essa é a irmã Lourdes, ali de Itaiçaba. Glória a Deus, irmã Lourdes. Com certeza vamos estar orando, viu? Meio-dia, nós estamos fazendo aqui o clamor do meio-dia, essa campanha de oração. E nós já temos ouvido aí vários testemunhos de pessoas que têm participado, de pessoas que têm orado junto conosco, não somente aqui pela manhã, mas também à noite, no programa da noite. E Deus tem honrado a fé e tem alcançado muitas vidas, viu, irmã Lourdes? Então fica ligada e ora conosco, já meio-dia, no clamor do meio-dia. Tem mais gente aqui querendo participar. Alô, bom dia!
5: O Senhor, meus irmãos, estou ouvindo pelo celular mesmo e não consegui entrar lá no computador. E o nosso dia seja abençoado, que esta rádio seja uma bênção nas nossas vidas, em nome de Jesus. Aqui é a irmã Sônia de Rondônia, São Miguel do Guaporé. Seja toda abençoada aí, povo de Deus.
3: Eita, irmã Sônia, glória a Deus, Deus abençoe sua vida. Irmã Sônia, sempre ligada aqui conosco. É bênção, irmã Sônia. 11 horas em ponto. Tem mais gente aqui querendo participar. Alô, bom dia!
0: Bom dia, pastor. A paz do Senhor Jesus para todos. Bom dia. Passando aqui, né, para comunicar que estamos ligados na rádio, né? Todos os dias. Glória a Deus. E pedir oração pela minha mãe, né, que hoje já está completando mais um aninho de vida, né? Que Deus abençoe cada dia mais ela e que dê muitos e muitos anos de vida a ela ainda. Amém? Bom dia para todos.
3: Amém. Essa é a irmã Helena aqui do Conjunto Sítio São João, da IEAD, Conjunto Sítio São João. Mais uma vez eu peço, quando você for mandar mensagem, meu irmão, minha irmã, se identifique, tá bom? Olha, fala assim, ó. Aqui é a irmã fulana de tal, sou do bairro tal, da cidade tal, Quero mandar um alô para Beltano, amém? Que aí facilita aqui a condução. Mas eu já sei quem é, a irmã Helena, aqui do Conjunto Sítio São João, mandando aí o alô para sua mãezinha, que é a irmã Maria Pereira, ali de Trairi. Ela já tá ligada aqui na programação. Glória a Deus. Deus abençoe poderosamente, viu? Em o nome de Jesus. Aleluia. Nós vamos aqui para uma canção. Já já estamos de volta com muito mais participações. E já já tem a palavra de Deus. Hoje aqui ministrada pelo pregador Tony. Então avisa para todo mundo. Compartilha aí o link. Seja um missionário digital. Seja um missionário digital. E compartilha aí o link em nome de Jesus. Aqui na Rádio Águia FM 87,5, em o nome de Jesus. 11 horas 2 minutos. Vamos adorar. Chegando aqui, banda Som e Louvor. Adora!

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2: Eita glória aí, adorou? Adorou aí ao som da banda Som e Louvor aqui na Rádio Águia FM, agora 11:06. 11:06, você vai ligando aí conosco, participando conosco, DDD 85 98709 6124. DDD 85 98709 6124. Envia sua mensagem de áudio, sua mensagem de texto, em nome de Jesus. Pregador Antônio, o pastor Antônio lembrou aqui, tem o pastor Adairton, lá de Calcaia, também está ligado com a gente, da IEA de Calcaia, da Igreja Evangélica do Amor de Deus em Calcaia, também ligado com a gente aí, glória a Deus, Deus abençoe poderosamente. Vamos então a mais participações nessa manhã. Alô, bom dia!
3: Bom dia, pastor, a paz do Senhor, me chamo Davi, moro aqui no José Valdo. Eu quero deixar uma mensagem lá em João 3:30, que o Senhor cresça e eu diminua nessa manhã. Paz do Senhor a todos. Tem azeite aí, tem?
2: Eita, irmão Davi, glória a Deus, é isso aí, mandou um recado, foi curto e abençoado, glória a Deus, irmão Davi do José Walter, aqui de Fortaleza, Deus abençoe poderosamente, né? E aí, é rápido, né? E é direto para a glória de Deus, que até você vai dando oportunidade para mais pessoas participarem, tá bom? Vamos lá, mais gente quer participar. Alô, bom dia!
4: Bom dia, paz do Senhor, pastor Cícero Neto. É, passando para desejar um dia abençoado, o senhor, sua família, todos os pastores, né? Da Igreja do Amor de Deus. Aqui é a irmã Lúcia de Iguatu, a esposa do evangelista Mariano. É, para o bispo Cláudio, né? A liderança, sua esposa, sua família. É, para todos os irmãos missionários, em nome de Jesus. E para o meu esposo, né, que ele não está no momento, está trabalhando, mas eu creio que Deus está, em nome de Jesus, no controle de tudo. E também um alô para a irmã Tânia, né, que eu acabei de falar com ela, se ela estiver sintonizada, que Deus abençoe ela, os planos, os projetos delas, financeira, em nome de Jesus, né, as nossas vidas financeiras, né, irmã Tânia, em nome de Jesus, e o filho dela, e também Iratã, né, é, a família dele, o irmão Elvis, né, e a todos que estão escutando aí, a Maria, daqui de Iguatu, a Maria de Taissaba, meu irmão Bira, toda a minha família, né? Agradecer a Deus por tudo isso, em nome de Jesus, pelo esse privilégio de estar, né, é, tendo essa oportunidade, né, de estar falando, ouvindo, né, é muito bom, gratificante a Deus. E agradecer também, pastor, ontem, é a oração da água, né, porque tudo vale a fé, né, tá entendendo? Porque é Deus que cura, mas a nossa fé depende de nós. E ontem teve, né, eu tô com um problema de alergia nos dedos, na minha mão. E ele fazia dias, tempo que tava inflamado, inchado, meus dedos. E todo dia eu passava uma pomada, melhorava, no outro dia do mesmo jeito, né? E por conta de eu trabalhar nas casas de família, comecei a pegar essa alergia. E foi continuando, e eu digo, meu Deus, o que será, meu Pai, em nome de Jesus? E eu pedindo oração, né, a Deus, eu não pedi a ninguém, eu pedia somente a Deus, Senhor, cura meus dedos, meu Pai, em nome de Jesus, repreende este mal, em nome das minhas unhas, dos meus dedos. Aí, quando foi ontem, o Senhor pediu para colocar o copo com água, né? E eu peguei e coloquei pela fé, depois que eu bebi, que eu dei o meu esposo, na meia-dia, eu peguei e lavei meus dedos com essa água. Hoje, pastor, tá bem, sabe, tá uma bênção, meus dedos e minha mão. Glória a Deus, e que continue assim, em nome de Jesus, sarado. Porque Deus é maravilhoso, viu? Eu amo ele, não é pelo que ele faz, não, mas pelo que ele é. Mas eu agradeço tudo que ele faz por mim, pela minha casa, pela minha família e pelos meus irmãos, né, que são vocês em Cristo Jesus. Obrigada. E eu quero pedir um louvor em agradecimento a Deus, né, a todos, em nome de Jesus, e a Deus em primeiro lugar, oferecer a vocês de Gesso Rufino. Eu hoje estou bem, mas já estive mal, viu? E cada vez mais eu vou ficar mais ainda bem, em nome de Jesus, assistindo essa programação de rádio. Glória a Deus.
2: Glória a Deus, a irmã Lúcia ali do Iguatu, tá sempre ligada aqui na Rádio Águia FM, testemunhando aí, né, testemunhando do poder de Deus na vida dela, através da oração do meio-dia, né, porque, como ela falou, tudo é a fé. Né? Nós aqui abençoamos o copo com água, nós abençoamos a água, né? Porque a Bíblia fala, por exemplo, que uma vez Jesus, ele foi curar um cego, e ele usou ali, ele cuspiu na terra, fez um lodo e colocou nos olhos do cego, e mandou o cego se lavar ali no tanque de Siloé, e a Bíblia fala que aquele cego ficou curado. Então é a fé, sabe, é a fé. A Bíblia fala, por exemplo, que o apóstolo Paulo, ele distribuía ali lenços do seu uso pessoal e as pessoas usavam aqueles lenços e eram curadas. Então tudo é a fé. Jesus, o Senhor Jesus falou, se você tiver fé como um grão de mostarda, você pode dizer este monte que lance no mar e assim vai acontecer. Não é do tamanho de um grão de mostarda, é como um grão de mostarda, assim, uma fé frutífera, porque o grão de mostarda ele é bem pequenininho, mas ele dá uma árvore frondosa, né? Então é a fé como um grão de mostarda. Então haja a sua fé. Já meio-dia nós vamos orar, nós vamos abençoar a água e você vai fazer como a irmã Lúcia, você vai usar a sua fé e Deus vai te honrar. Se você está precisando de oração, você conhece alguém que está precisando de oração, entre em contato conosco aqui através do DDD 85987096124, inclua o nome, o seu nome, o nome dessa pessoa para o momento da oração que nós vamos realizar meio-dia, tá bom? E já tem a palavra de Deus, já tem a palavra de Deus. Vamos aqui a mais participações. Alô, bom dia!
0: Pai do Senhor, meu irmão, na escuta do programa, voando com as águias. Aqui na paz do Senhor Jesus, hoje de noite tem culto, né? Em nome de Jesus.
2: Glória a Deus, irmão Almeida aí de Bicuitinga. Irmão Almeida de Bicuitinga, Deus abençoe, irmão Almeida, tá ligado aqui conosco na Rádio Águia FM. Tem sim, tem culto aí, Bicuitinga, irmão Almeida. Se liga, em nome de Jesus, vai dar tudo certo. Em nome de Jesus, tá bom? Na IEAD de Bicuitinga, na Igreja Evangélica do Amor de Deus, lá de Bicuitinga, ali interior do estado, 200 quilômetros aqui de Fortaleza. Deus abençoe todo o povo querido aí de Bicuitinga. 11 e 14, tem mais uma participação. Alô, bom dia!
1: Bom dia, pastor Cícero, bom dia aqui a irmã Rita. Tô passando aqui para desejar uma feliz semana, cheio de bênção, né? Para dar um alô para todos os ouvintes, né? Da Águia, né? Rádio Águia, FM, né? Esses ouvintes que ouçam a palavra de Deus todos os dias, glória a Deus por isso, que essa rádio veio, a Águia veio fazer a diferença nas nossas vidas, né? Então, eu peço oração, pastor, pelo meu esposo, pela minha família, tá? E agradecer ao Senhor por tudo que Ele faz na nossa vida, o livramento. O Senhor cuida direitinho, né? É só andar pelos caminhos dEle, né, pastor? E também, sábado 25, né? É o nosso culto de mulheres, no Gereissati 2, na rua 68, né? 151. Tá bom, pastor Cícero? Um abraço.
2: Opa, irmã Rita ali da IEAD do Gereissati, da Igreja Evangélica do Amor de Deus em Gereissati. Aproveitar e mandar um alô, a paz do Senhor, pro pastor Pedro Nascimento, aí da Igreja Evangélica do Amor de Deus em Gereissati. E como a irmã Rita falou, sábado agora, dia 25, tem o culto do Ministério Feminino aí da Igreja Evangélica do Amor de Deus em Gereissati, tá bom? Na rua 68 aí, em nome de Jesus. Já a gente vai com um intervalo aqui, a gente coloca aí todos os endereços das igrejas evangélicas do amor de Deus, tá bom? Deus abençoe poderosamente todo o povo aí da IEAD Gereissati, no nome de Jesus, tá certo? É bênção de Deus, glória a Deus, aleluia. Tem gente aqui querendo, a Karina, né? A Karina tá pedindo oração, né? Ela tá pedindo oração. Ela é do conjunto industrial ali no Maracanaú e a igreja dela é o Senhor é a Nossa Bandeira. Olha só que nome bonito da igreja, né? Ela está pedindo aqui oração por uma colega de trabalho. O nome dela é Ravele. Vamos estar orando sim, em nome de Jesus, tá certo? E Deus vai operar aí na vida da Ravele, em nome de Jesus. Viu, irmã Karina? Fica ligado, em nome de Jesus, tá bom? Glória a Deus. Vamos de louvor, pedido do ouvinte, a irmã Lúcia do Iguatu pediu, e aí na volta a gente vai pro intervalo e depois a palavra de Deus. Gerson Rufino, dia de sol. Música.

Glória a Deus, tá aí Gerson Rufino, dia de sol, agora 11h21. A gente vai ali pro intervalo, vou só beber uma água, já já eu volto. Sai daí não, já já tem a palavra de Deus aqui com o pregador Tony. Fica ligado, aqui na Rádio Águia FM.

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1: Glória a Deus, glória a Deus. Deus abençoe a todos. Estamos de volta aqui na programação da Rádio Águia FM 87,5, aqui de Fortaleza, Ceará, Brasil, para o mundo. Deus abençoe a todos vocês, vocês ligados aqui na Rádio Águia FM. Agora são 11 horas e 31 minutos. Já já vamos com a palavra de Deus. Quer mandar alô, é isso, Tony? Pois fica à vontade aí, em nome de Jesus.
2: Glória a Deus, mandar mais dois alô aqui para os ouvintes. Quero mandar um alô e a paz do Senhor para a minha cunhada Solange Ramos, em Messejana, que se encontra ligadinho. E também para um irmãozão, um amigo meu, que é o irmão Maico, que se encontra no bairro Pici, mora no Pici, está ligadinho na Rádio Águias FM. Forte abraço, meu irmão.
1: Glória a Deus. Vamos então para a palavra de Deus nesse momento aqui na Rádio Águia FM.
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2: Aleluias, graça e paz, aleluia a todo o povo de Deus. Abra sua Bíblia lá em Lucas capítulo 10, do versículo 38 ao 42. Nessa manhã abençoada, trazer uma reflexão para nossas vidas da poderosa palavra de Deus. E aconteceu que indo eles, de caminho entrou numa aldeia, e certa mulher, por nome Marta, o recebeu em sua casa. E tinha esta uma irmã chamada Maria, a qual, assentando-se também aos pés de Jesus, ouviu a sua palavra. Marta, porém, andava distraída em muitos serviços, e aproximando-se, disse: Senhor, não te importas que minha irmã me deixe servir só? Disse-lhe, pois, que me ajude. E respondendo Jesus, disse: Marta, Marta, estás ansiosa e afadigada com muitas coisas, mas uma só é necessária, e Maria escolheu a boa parte, a qual não lhe será tirada. Amados ouvintes da palavra de Deus, aleluia. Nessa manhã eu quero trazer uma reflexão com o tema: qual tem sido tua prioridade? O texto bíblico aqui lido é uma passagem, uma história muito conhecida, né? De Marta e de Maria. Jesus passou ali numa aldeia, né? E ali ele entrou na casa de Marta. Marta o recebeu em sua casa. Aleluia. A palavra de Deus nos diz, amados, em Mateus capítulo 6, versículo 33: Buscai primeiro o reino de Deus e a sua justiça, e as demais coisas vos serão acrescentadas. A nossa vida, a cada dia, a cada amanhecer que Deus nos dá, o dom da vida, o dom de acordar, de respirar para um novo dia que o Senhor prepara, como nessa manhã maravilhosa, onde o Senhor mandou a chuva para molhar a terra, né? Aqui em Fortaleza, Ceará. Nós já amanhecemos o dia, né? Nas nossas atividades, nos nossos ativismos, nas nossas responsabilidades. Responsabilidades ali de um trabalho, responsabilidades dos afazeres da casa, responsabilidades de estudos, cursos, faculdades, tantas responsabilidades que cada um tem em sua rotina, né? A vida de cada um, a rotina de cada um, cada pessoa tem uma rotina diferente. Porém, aqui, ao Jesus entrar na casa de Marta, aleluia. Marta, eu quero aqui focar no versículo 41 e no versículo 42, que Jesus, ao chegar ali na casa de Marta, aleluia, não foi qualquer um, mas foi o próprio Cristo, foi o próprio Senhor que chegou ali na casa dela, aleluia. A própria presença de Deus chegou na casa de Marta, aleluia. Ei, Jesus quer não somente chegar na minha casa e na tua casa. Jesus, ele quer ficar. Jesus, ele quer permanecer. Jesus, ele quer, aleluia, fazer parte da minha vida e da tua vida. O Senhor, ele quer chegar nas duas casas. Mas que casas é essa, pregador? Primeira casa, nós como casa espiritual dele. Aleluia. Louvado seja o nome do Senhor. E ele quer também chegar na nossa casa, na casa, no ambiente onde a gente vive, onde está a nossa família, onde convivemos. O Senhor, ele quer chegar ali conosco. Aleluia. Porém, Jesus chegou ali e Marta estava ali fazendo seus afazeres. Porém, Maria, aleluia, também estava, com certeza, fazendo seus afazeres antes de Jesus chegar. Mas Maria deu uma parada. Maria parou para receber o Mestre. Para ir ouvir ao Mestre. Para se achegar ao Mestre. Ô, glória, aleluia. E eu queria trazer aqui, aleluia, duas lições para nossas vidas, dois aprendizados para nossas vidas sobre esse texto de Marta e Maria. Ô, glória. A primeira lição que eu queria trazer é que no versículo 41, e respondendo Jesus disse-lhe: Marta, Marta, está ansiosa e afadigada com muitas coisas. No momento que Maria chegou ali para ouvir o Mestre, Marta questionou e disse: Mestre, não te importas que me deixe servir só? E ali o Senhor olha para Marta e diz: Marta, Marta, estás ansiosa e afadigada com muitas coisas. Aí o primeiro ponto que eu queria trazer para nossas vidas nessa manhã é: a ansiedade gera preocupação. Quando Jesus falou ali, Jesus estava dizendo para Marta que ela estava muito atribulada com os afazeres. Que ela estava ali muito preocupada, aleluia, com tudo que tinha a fazer naquele momento. Que a mente dela, aleluia, o foco dela estava cauterizado nas coisas terrenas. Mas porém era um Mestre que tinha entrado, aleluia, louvado seja Deus, naquela casa, naquele lar, naquela família, naquele lugar, naquele ambiente, naquela região geográfica, aleluia. Cristo tinha entrado lá, ô glória. E quantas vezes também o Senhor não está, o Senhor não tem entrado em lares, mas somente Ele tem entrado e não tem ouvido a nossa voz. E não tem sentido o nosso achegar. E não tem sentido, aleluia, em nós aquela vontade de parar um pouco, de parar um momento, de tirar um tempo, aleluia, para ouvir a voz do Mestre. Quantas vezes no nosso ativismo nós estamos correndo para um lado, correndo para o outro, tantos afazeres, e não paramos para ouvir e para desfrutar da comunhão com o Mestre. Aleluia. Filipenses capítulo 4, do versículo 6 ao 7 diz: Não andeis ansiosos por coisa alguma, mas antes apresentai-vos ao Senhor através da oração e súplicas com ação de graça. Amados do Senhor, se nós não pararmos, nós vamos entrar no modo automático, onde nós amanhecemos, e aí vai entardecer, anoitecer, nós vamos ficar naquela vida frenética e não vamos ter tempo para ouvir a voz de Deus. Aquilo que tem sido prioridade na nossa vida é o que mais a gente tem disposto nosso tempo. Onde nós colocamos mais as nossas energias é o que tem sido prioridade na nossa vida. Essa manhã é uma manhã de reflexão, é uma manhã, aleluia, e o que o Senhor está nos chamando, e que o Senhor está nos alertando para um tempo de intimidade profunda com Ele. Ô, glória, aleluia. Se tão somente nós não pararmos, se tão somente nós não vigiarmos, louvado seja o nome do Senhor, a nossa vida vai ficar assim. Porque os afazeres do dia, as responsabilidades do dia, os compromissos do dia vão sugar toda a nossa energia, e aí vai vir o cansaço, vai vir a fadiga, vai vir muitas desculpas, e não, nós não vamos ter tempo para buscar, aleluia, a presença do Mestre. E ali o Senhor disse para Marta: tu estás muito ansiosa, muito afadigada. Quantas Martas nessa manhã não estão nos ouvindo através da rádio Águias FM, que está numa correria, numa agitação tão grande, e não está tendo tempo para ouvir a voz do Mestre, e não está tendo tempo para gozar da presença do Mestre, e não está tendo tempo para se encher da presença do Espírito Santo. Aleluia! Oh, glória! Amados, o Senhor aqui, ele não estava impedindo de Marta servir, mas o Senhor estava

nós fomos uma célula. Não, o Senhor, Ele quer estar conosco na rotina do nosso dia a dia. Ele quer estar conosco ceando a mesa. Ele quer estar conosco, aleluia, nos estudos. Ele quer estar conosco ao nosso acordar, ao nosso deitar. Ele quer estar conosco quando nós fomos passear, quando nós fomos uma praia. Ele quer estar conosco quando nós viajarmos. Ele quer estar conosco, aleluia, em todo tempo. Ô, glória! Aleluia! E a outra ponto importante para a nossa reflexão está no versículo 42, onde o Senhor diz para Marta: mas uma só é necessária. E Maria escolheu a boa parte, a qual não lhe será tirada. A presença do Mestre tem que valer muito mais do que o ativismo da nossa vida. Antes de nós fazermos algo para o Senhor, seja na igreja, seja na célula, seja na oração, seja numa visita nos lares, seja por alguém que nós formos orar, onde Deus nos levar, seja pregar em alguma igreja, seja pregar na rádio, muito antes de fazermos algo para o Senhor, aleluia, nós temos que estar com o Senhor. Ô, glória, aleluia, porque o Senhor, aleluia, Ele quer fazer parte da minha vida, da tua casa, da nossa vida, da nossa rotina e em tudo que nós formos fazer. Então, muito antes de nós formos fazer algo para Deus, temos que estar com Deus, temos que estar com o Espírito Santo, temos que estar na direção, aleluia, do Espírito Santo. João capítulo 15, versículo 5 diz assim a palavra de Deus: sem mim nada podeis fazer. Oh, glória, aleluia. Imagina só, quando nós estamos ali na presença do Papai, quando nós estamos ali com Deus, aleluia, e quando para onde nós fomos, Papai está conosco, indo conosco, algo maravilhoso vai acontecer. Sabe por quê? Porque Ele faz questão de estar comigo e contigo. Oh, glória! Ele faz questão de estar conosco no momento dos estudos. Ele faz questão de estar conosco quando nós vamos visitar alguém. Ele faz questão de estar conosco, aleluia, quando nós estamos ali em comunhão, em família, naquele almoço, naquele jantar. O Espírito Santo da verdade faz questão estar conosco. Sabe por quê? Porque Ele quer agir, Ele quer fluir, Ele quer usar, Ele quer participar, Ele quer, aleluia, fazer maravilhas por onde quer que nós fomos. Oh, glória, aleluia. E assim o Senhor, olha algo tremendo quando Ele diz: mas uma só é necessária. O que é essa uma só? A presença do Senhor. O conselho e a direção de Deus. Porque quando estamos, amados, na direção de Deus, quando estamos ali no nosso íntimo com o Pai, aleluia, muito antes de tudo, naquela comunhão maravilhosa com o Espírito Santo, vai haver direção e descanso. Oh, glória, aleluia. Maria aqui, ela decidiu escolher a melhor parte. Ela decidiu, aquela atitude de Maria, ela, através daquela atitude dela, muitas vezes a atitude fala muito mais do que palavras, ei. O que alegra e agrada o coração do Mestre não é palavras bonitas, não é uma eloquência, aleluia. O que alegra, o que o Senhor vê nos seus filhos e vê na igreja, chama-se atitude, intencionalidade, que fala muito mais do que palavras. Muitas vezes palavras são bonitas, mas se as atitudes não andar de acordo com a palavra, acaba caindo por terra. Não adianta eu dizer que eu tenho fome e sede da presença de Deus se as minhas atitudes não for buscar a face do Senhor, se as minhas atitudes não for priorizar o Senhor.
Se as minhas atitudes

0: for amar, aleluia, a presença do Senhor, ô glória. Hoje pela manhã, tive um momento tão maravilhoso com o papai, antes de vir aqui para a rádio, eu orando e ali entregando ao Senhor o dia, agradecendo por essa chuva maravilhosa que Deus mandou nessa manhã, agradecendo já ao Senhor pela oportunidade de estar aqui nessa rádio, pelas portas que Deus abre. E tive um momento tão maravilhoso que eu estava em dúvida alguns textos, qual textos eu iria trazer. Mas ali o Senhor me falava muito forte ao meu coração sobre esse texto, sobre Marta e Maria. Aleluia. O Senhor, Ele honra quando Ele vê a nossa intencionalidade de buscar a face dEle. Eu vou contar aqui um testemunho para vocês, aleluia, nessa manhã, sobre como Deus honra quando Ele é prioridade na nossa vida. Há mais de 10 anos... a gente tem um culto de gratidão e ação de graças lá em casa, que é uma vez por mês. A gente faz tem esse culto porque nós, eu e minha casa, reconhecemos, aleluia, que todos os dias nós temos motivo para louvar e engrandecer a este papai de maravilhas. E uma bela noite, eu estava lá em casa. Eu estava na primeira parte como Marta, mas não deixando de buscar o Senhor, glória. Estava eu e a minha esposa, nós estávamos organizando lá a casa, né, e tudo, organizando tudo direitinho para o culto à tarde, à noite. E já tinha a pessoa certa que a gente já tinha convidado para poder ministrar a palavra de Deus. E ali a gente só se preocupou mesmo na organização da casa, do local, do ambiente, orar, entregar o Senhor, consagrar o Senhor, porque a presença do Senhor é mais importante do que tudo. Deus é prioridade, aleluia, nas nossas vidas. E ali, ao orar ao Senhor, totalmente preocupado, preocupei só mesmo de escolher os louvores e tudo, como ia ser, né? Ora no Senhor, para em direção como ia ser o culto. Estava tudo ok. As pessoas já tinham sido convidadas, já estava tudo certo. E ali, amados, quando foi já quase se aproximando, já do horário do culto, eu recebo a mensagem da pessoa que ia ministrar a palavra, dizendo que não ia ser possível ministrar a palavra. E aí, amados, eu vou ser bem sincero com vocês. Naquele momento eu fiquei atribulado. Porque tudo que a gente vai fazer para o Senhor, eu gosto de orar, pedir direção a Deus. Eu disse, amor, olhei para minha esposa, eu disse, amor, e agora? A pessoa não vai poder vir, foi por um motivo de força maior, que a pessoa não pôde vir. E ali eu vou ser sincero, eu fiquei um pouco atribulado. Aí vem a pergunta: o que eu e você vamos fazer quando o inesperado acontecer, aleluia, nas nossas vidas? Quando o inesperado bater na nossa casa? Aqui na história de Marta e Maria, o inesperado aconteceu. Jesus chegou. Aleluia, Jesus chegou. Naquele momento, aleluia, o inesperado aconteceu, porém Maria decidiu escolher a boa parte. E ali, amados, eu fiquei atribulada. Aí a minha esposa disse assim, amor, você vai pregar? Eu digo, amor, mas eu vou pregar o quê? Porque eu não orei, não pedi direção a Deus. Aí, amados, eu peguei e entrei num quarto. Fiz o que diz Mateus 6,6: entra no teu quarto em secreto, fala com o teu Deus em secreto, que Ele te ouve em secreto. E ali eu entrei, me ajoelhei, falei com o Senhor, disse, Senhor, e agora? Senhor, o povo vai vir, eu não sei, Senhor, o que é que eu vou ministrar, Pai. Fui pego desprevenido. Aí ali o Senhor, a doce voz do Espírito Santo disse assim, filho, você vai me adorar com a mesma intensidade da qual, se a pessoa, o pregador, tivesse vindo. Eu digo, vou, Senhor. Eu vou te adorar porque a minha adoração não está direcionada a pessoas, mas está direcionada ao Senhor. Eu disse, Senhor, mas fala comigo, me dá uma palavra. Aí o Senhor disse, você vai pregar sobre esse tema. O que você vai fazer quando o inesperado acontecer? Aí ali o Senhor me deu uma palavra, três níveis da fé. e amados, para a glória de Deus, ali no momento o Senhor me deu, desceu assim o pão do céu, a palavra do céu, sobre o que o Senhor queria falar com a igreja naquela noite, sobre os três níveis da fé. E ali eu perguntei ao Senhor qual foram os três níveis da fé que o Senhor queria falar. O Senhor me disse os três níveis da fé, amados, para a glória de Deus. O culto foi poderoso, o Senhor falou com cada um de nós naquela noite. Pessoas saiu dali cheia do Senhor, pessoas saiu dali com a resposta do Senhor, aleluia, louvado seja Deus. Mas por quê? Porque eu escolhi a melhor parte, que é adorar e glorificar ao Senhor. Oh, glória, aleluia. E foi um culto tremendo para a glória de Deus. Então, amados, que nessa manhã você possa, nós possamos escolher a melhor parte da nossa vida, que é buscar a presença do Rei. Porque o Rei quer encher, o Rei quer usar, o Rei quer fazer, o Rei quer operar maravilhas na minha vida e na tua vida. Oh, glória, aleluia. Então dá lugar e deixa Deus te usar. Oh, glória. E eu quero orar por você nessa manhã, em nome de Jesus. Aleluia. Pai, nessa manhã, Senhor, eu quero te exaltar, quero te glorificar, quero te agradecer, Senhor, por mais um novo dia que o Senhor nos concede. Quero entregar cada vida, Senhor, que se encontra nessa manhã, ligada através das ondas amigas, ondas missionárias, da Rádio Águias FM, Pai. Quero entregar cada vida, Senhor, que se alguém se encontra enfermo nessa manhã, que nessa manhã o bálsamo da cura, que a cura divina venha sobre cada vida, Senhor, e que através do poder da fé, do poder da oração, Senhor, aleluia, onde estiver um enfermo, seja curado nessa manhã, em nome de Jesus. É nesse nome que é sobre todo nome, nesse nome que cura, nesse nome que restaura, nesse nome que tem poder, nesse nome que tem poder de transformação, nesse nome que tem poder de maravilhas, nesse nome que tem poder de libertação, neste nome há poder. Oh, glória, aleluia. Eu entrego cada vida, cada família, Senhor, aleluia, Senhor, que está aqui ligado nessa manhã, ó Pai, que crê no poder da Tua Palavra, Senhor, que venha um novo tempo, Pai, um tempo de intimidade com o Senhor, um tempo, Senhor, que as prioridades, Senhor, na nossa vida, não sejam somente prioridades seculares, mas em primeiro lugar a Tua presença, em primeiro lugar o reino, em primeiro lugar buscar a Tua face, aleluia. E que nós não possamos, Senhor, ficar dando desculpas para tudo, para não ir à tua casa te glorificar, para não ir a uma vigília, para não ir a um culto, para não ir a uma oração. Oh, glória! Vem renovar, Senhor, nossas vidas nessa manhã. Desperta, Senhor, nós, como igreja tua, Senhor, para a boa obra, Senhor. Assim é que eu te peço nessa manhã, meu Pai querido, traz, Senhor, aqueles que estão afastados da tua presença, Pai. Tira do engano, tira do engodo, Senhor. Aleluia, Pai. Quebra toda a cadeia em nome de Jesus. Esse pai, essa mãe e esse familiar que se encontra nessa manhã, orando pelo seu ente querido, Senhor, aleluia, para que retorne, Senhor, para o teu aprisco, Pai. Nós te pedimos nessa manhã, alcança, papai, os pródigos, alcança, Senhor da glória, porque só tu tem o poder, Senhor, de libertar, de restaurar e de trazer para a tua presença, Pai. E assim, meu Pai querido, eu quero te agradecer por mais essa oportunidade, Senhor, de estar aqui nessa rádio, por mais essa oportunidade de trazer essa reflexão, Senhor, da tua palavra, Pai, e que possamos, Senhor, fazer como Maria, te escolher a cada dia, te chamar, Senhor, te trazer para dentro dos nossos sonhos, da nossa casa, da nossa família, dos projetos e de tudo que é relacionado às nossas vidas, Pai, porque sem ti, Senhor, nada podemos fazer, e com a tua presença há realeza de poder, de glória, de majestade, em nome de Jesus. Assim eu te agradeço, e toda honra e toda glória ao teu nome, em nome de Jesus, amém.
1: Glória a Deus, glória a Deus. Agora 11 horas e 57 minutos e já vamos orar novamente a oração do meio-dia, tá bom? Já tem o clamor do meio-dia. Fica ligado aí em nome de Jesus.

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2: Graças a Deus, estamos de volta aqui, depois da palavra aí com o pregador Tony. Já já vamos orar com o clamor do meio-dia, tá bom? Já já vamos clamar aqui em nome de Jesus. Mas tem mais algumas participações, né? Aqui. Alô, bom dia!
3: Bom dia, pastor Cícero. E todos os pastores, a paz do Senhor para todos os pastores, todos os diáconos, diaconisa, todas missionárias e missionários. Eu quero agradecer as orações e quero pedir que continue orando por mim e por a minha família. E quero pedir uma oração especialmente para meu irmão que mora em Campinas, o Antônio Milton, e para a futura esposa dele, Aparecida. Pedi oração também pela minha irmã também, que se chama Aparecida, que mora em Araripina. E um abração para meu irmão Paulo César, para minha cunhada Antonieta. Um forte abraço para todos, filhos de Deus. Que Jesus venha abençoar cada um. Estou aqui na expectativa da oração. Nunca mais eu tinha falado, pastor, pois estou cuidando de uma criança e ela tomou muito meu tempo. Mas hoje ela me deu um sosseguinho e... Estou entrando aqui para pedir oração em favor desse meu irmão, que Jesus já tem feito um milagre na vida dele, né? Que ele parou de beber, mas agora eu estou pedindo oração para que Deus prepare uma esposa para cuidar dele e ele cuidar dela, porque o homem sem mulher não é bom. E que Jesus prepare a irmã Cida, que prepare o meu irmão, para que dê tudo certo na vida deles dois. Eu peço a oração em nome de Jesus, que vocês orem, que em breve darei o testemunho. Aqui é a Socorro de Jundiaí, que congrega na Assembleia de Deus de Belém, aqui em Jundiaí, São Paulo. Abração, pastor Cício. E todo o povo de Deus.
2: Amém, irmã Maria Socorro, aí de São Paulo, Jundiaí, Deus abençoe. Vamos orar sim, viu? Vamos incluir aqui o nome para o momento da oração, tá bom? Fica firme em nome de Jesus. Tem mais gente querendo participar. Alô, bom dia!
4: Muito bom dia, pastor Cício. Pastor Zé Alves, estamos ligados aqui na região do Curió. Toda a família sintonizada no programa Águia. Ô, glória! Passar aí um louvor ainda, esse horário, o sol nasceu para todos, Bispo Cláudio Garcia, eu ofereço para todo o povo de Deus que está ligado nessa programação abençoada, ô glória!
2: Amém, pastor José Alves aí em Curió, aqui na cidade de Fortaleza, Deus abençoe, viu, irmã Fran, em nome de Jesus, a irmã senhorinha, toda a criançada aí da escolinha da irmã Fran, Deus abençoe poderosamente, amém? Olha só, meu irmão, neste sábado, aqui na região do Conjunto Sítio São João, aqui na comunidade Sítio São João, haverá uma grande ação social ali na Rua Verde 7, na praça do Conjunto Sítio São João. Na Rua Verde 7, ali na praça do Conjunto Sítio São João, vai ter o caminhão do cidadão, vai ter ali serviços, né, para emissão de primeira e segunda via de identidade, CPF, vai ter também ali medição de glicemia, medição de pressão, né, aferição de pressão, vai ter ali o pessoal do CIPTEA, né, para crianças com espectro autista, atendimento para os pais, vai ter também ali o PROCON, vai ter ali também o pessoal do Habitafó, Minha Casa Minha Vida, ou seja, uma série de serviços que vai ser oferecido para a população dia 25 agora, a partir das 8 horas da manhã, ali na Praça do Conjunto Sítio São João, na Rua Verde 7, tá certo? E a Rádio Águia está aqui apoiando no nome de Jesus, tá bom? E lembrando também que vai ter de tarde para noite um evangelismo para os jovens, né? Ali com o campeonato de skate, ali na praça de skate, e nós vamos levar a palavra de Deus ali no nome de Jesus, tá bom? E eu quero também avisar que dia 25 vai haver o culto de mulheres, ali na IEAD do Gereissati, culto de mulheres a partir das 19 horas, lá na rua 68, ali no conjunto Gereissati. Vai ser bênção em nome de Jesus. Amém? Vamos orar? Vamos fazer aqui o clamor do meio-dia? Em nome de Jesus, prepare aí o seu copo com água, prepare aí em nome de Jesus, tá bom? E vamos orar, vamos clamar ao Senhor agora, nesse momento, no nome de Jesus, tá bom? Agora são 6:07, dá tempo ainda da gente orar e clamar ao Senhor aqui na Rádio Águia FM 87,5.
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Senhor nosso Deus e nosso Pai, Deus Todo-Poderoso, Deus Grande, Forte, Deus Maravilhoso, Pai, em Tua presença entramos mais uma vez em oração, porque cremos que Tu és um Deus do impossível, Tu és o Deus que tudo pode. Nada há impossível para o Senhor. Aquilo que é impossível para nós, seres humanos, é possível para Ti. Ah, Senhor, nós colocamos diante de Ti cada vida, cada pessoa que está conosco nesta programação, pessoas que entraram em contato através de mensagem de áudio, de texto, pedindo oração. Meu Deus, que o Senhor visite agora cada uma. Visita agora cada uma, Pai. Vai de encontro agora, para que haja cura, para que haja libertação, para que haja restauração, em nome de Jesus. Abençoa, meu Deus, a casa, a família, o casamento. Meu Pai, em nome de Jesus, eu coloco a mão sobre os nomes das pessoas que incluíram aqui o nome para a oração. Eu não conheço, mas o Senhor conhece. Então visita, meu Deus, visita cada uma, toca para curar, para libertar, em nome do Senhor Jesus, Pai. Realiza um milagre, Senhor. Realiza um milagre aí nessa casa, nessa família, nesse casamento. Ah, meu Deus, nesse comércio, prospera esse comércio, abre portas, em nome do Senhor Jesus. Ah, meu Deus, e que ela venha testemunhar do Teu poder, Pai. Eu entrego cada uma nas Tuas mãos, crendo na ação do Teu poder na vida de cada pessoa, meu Pai, no nome do Senhor Jesus. Meu Deus, eu Te apresento esse copo com água e peço que o Senhor consagre e abençoe cada partícula desta água e que venha ser um santo remédio, Senhor. Nós assim declaramos, Senhor, sobre esta água, sobre a peça de roupa, a fotografia, que o Senhor faça conforme a fé dessa pessoa, no nome de Jesus, e que ela venha testemunhar do Teu poder. Eu entrego cada uma nas Tuas mãos, no nome de Jesus. Amém e graças a Deus. Graças a Deus, amém, que bênção esta manhã aqui na Rádio Águia FM, que Deus abençoe a todos, e nós vamos ficando por aqui, e hoje à noite tem o programa Desperta Vida, a partir das 10 horas da noite, programa Desperta Vida aqui na Rádio Águia FM. Quem está escalado hoje aí é o pastor Eduardo, pastor Gilberto, vão estar por aqui, no nome de Jesus, tá bom? Deus abençoe a todos, e a rádio continua 24 horas, né? 24 horas, louvor e adoração, palavra de Deus, em nome de Jesus. Deus abençoe a todos, no nome de Jesus. E amanhã estamos de volta, a partir das 10 horas da manhã. E nós já estamos aí com o nosso aplicativo, tá bom? Eu vou passar aí o aplicativo para todos, para você fazer o download, baixar, instalar aí no seu celular o aplicativo da Rádio Águia FM, tá certo? Deus abençoe a todos, em nome de Jesus.

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1: Graças a Deus, mais um momento da palavra aqui na Rádio Águia FM 87,5, aqui para a região do Conjunto Sítio São João e para o mundo inteiro, né? Fortaleza, Ceará, Brasil, para o mundo inteiro, através da internet, da nossa rádio web. Vamos então aqui ouvir a palavra de Deus, que está no livro de Lamentações de Jeremias, no capítulo 3, versículo 22 em diante. A palavra de Deus, ela nos diz assim: as misericórdias do Senhor são a causa de não sermos consumidos, porque as suas misericórdias não têm fim, pois elas se renovam a cada manhã. Grande é a tua fidelidade, ó Deus. Que palavra poderosa, né? Nesta manhã aqui na rádio, nesse momento aqui na rádio, quero lembrar a todos que estão ouvindo esta programação: o nosso Deus, ele continua sendo fiel. Amém? É uma grande verdade, meu irmão. O nosso Deus, ele continua sendo fiel. A gente vive num mundo hoje, né, onde tudo muda. Tudo muda. As pessoas mudam, as circunstâncias mudam, os nossos sentimentos também mudam, não é verdade? Mas existe alguém que nunca muda. E esse alguém é o nosso Deus. A fidelidade dele, a fidelidade de Deus, não depende das circunstâncias e nem da nossa condição. Você sabia disso? Por quê? Porque a fidelidade de Deus, ela faz parte da própria natureza de Deus. O profeta Jeremias aqui, ele escreveu essas palavras que a gente acabou de ler aqui, em um dos momentos mais difíceis da história de Israel. Jerusalém ali estava destruída, o povo estava sofrendo, mas mesmo em meio à dor, ele conseguiu declarar: grande é a tua fidelidade, ó Deus. Que ensinamento, hein? Que ensinamento. Isso nos ensina que a fidelidade de Deus não é medida pelos momentos bons, mas ela é principalmente percebida quando passamos por lutas, por dificuldades, por adversidades. Talvez você está ouvindo aqui essa rádio, essa programação, talvez você caiu aqui, alguém compartilhou o link para você, você está ouvindo aí pelo 87,5, né? Talvez você está aí desanimado, talvez você esteja esperando uma resposta, talvez você esteja esperando um milagre, uma direção de Deus. Quero dizer para você que o Senhor não se esqueceu de você. O Senhor não se esqueceu de você. O tempo de Deus... Entenda uma coisa, o tempo de Deus é perfeito. E aquilo que Ele prometeu, Ele vai cumprir. Aquilo que Ele prometeu, Ele vai cumprir. Olha só o que a palavra diz lá em 1 Tessalonicenses, capítulo 5, versículo 24. Diz assim: fiel é o que vos chama, o qual também o fará. Ele é fiel, meu irmão. Deus é fiel, sabe? Se foi Deus que fez a promessa, Ele mesmo vai cumprir, Ele mesmo vai cuidar de cumprir, sabe? É quando a nossa fé enfraquece, sabe? A gente tem que continuar crendo. Deus continua sendo o mesmo, Ele não muda, Ele não muda. Lá em 2 Timóteo 2:13 diz assim: se nós somos infiéis, nós fomos infiéis, Ele permanece fiel, porque não pode negar-se a si mesmo. Olha que palavra poderosa. Isso aqui, lógico, aqui não é um incentivo, né? A gente não quer incentivar ninguém a viver de qualquer maneira. Ah, então quer dizer, se eu for infiel, Deus vai continuar sendo fiel? Não, a intenção aqui não é essa. Mas eu quero que você entenda que é aqui uma demonstração da imensidão, da graça e da constância. Deus é constante, Deus não é igual ao homem, né? Deus é constante no seu caráter. Ele nunca deixa e nunca deixará de cumprir a sua palavra. Por isso, nesta hora, neste momento, não permita que a dúvida, o grande problema é a dúvida, o medo, né? Ou as dificuldades venham roubar a sua confiança. Continue firme, porque o Deus que começou a boa obra, Ele é poderoso para cumprir, para completar, lá, aleluia. A fidelidade de Deus te sustentou até aqui, foi ou não foi? Sim ou não? Então Ele vai continuar te sustentando. Ele vai continuar te sustentando. Meu irmão, que essa palavra, ela possa ser marcada aí no seu coração, para que você nunca esqueça que Deus é fiel. E que, né, tem um ditado, uma frase, é que é uma frase de efeito, diz assim: Deus nunca chega atrasado, mas Ele sempre chega na hora certa, não é? Porque Ele nunca vai abandonar os seus filhos. Amém? Então toma posse dessa palavra e creia: Deus é fiel, em nome de Jesus. Essa é a palavra de Deus aqui na Rádio Águia FM.

que precisam de uma palavra de ânimo. Levanta a tua cabeça.

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0: Aplauda o Senhor aí, gente!
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2: Graças a Deus, chegou aqui o momento da palavra de Deus na Rádio Águia FM. Vamos meditar um pouco na palavra do Senhor, porque a palavra de Deus, ela nos faz... ela nos fortalece, né? A palavra de Deus, ela nos faz adquirir fé. Com a fé a gente vence, com a fé a gente supera todas as dificuldades. Amém? Então olha só o que diz a palavra do Senhor aqui no livro do profeta Isaías, capítulo 40, versículo 31. Diz assim: mas os que esperam no Senhor renovarão as suas forças, subirão com asas como águias, correrão e não se cansarão, caminharão e não se fadigarão. Graças a Deus. Essa palavra eu tenho um pouco de, como é que eu posso dizer, familiaridade, né? Eu amo essa passagem. Alguns anos atrás, Deus ministrou ao meu coração essa passagem quando eu li um livro que falava sobre o assunto. Deus falou muito forte comigo sobre a águia, né? Porque assim, todos nós enfrentamos tempestades, né? Todos nós enfrentamos tempestades na vida. Há dias em que os ventos da nossa vida parecem fortes demais, né? As lutas, parece que elas se multiplicam, né? Pensamos que a gente não vai conseguir continuar, a gente olha para o lado, olha para o outro, não vê uma saída. Mas aqui Deus, através da sua palavra, Ele fala que Ele nos daria forças. Ele nos daria forças. Deus, Ele nunca disse, o Senhor Jesus nunca disse que não haveria tempestades. Mas Ele prometeu que nos daria forças para superá-las, para atravessá-las. Amém? Você crê? E falando da águia, interessante que a águia, ela possui uma característica impressionante. Quando as tempestades chegam, a águia não foge. Pesquise sobre isso, você vai ver. A águia não foge. Ao invés disso, meu irmão, a águia, ela abre as suas asas, ela utiliza da força do vento para subir ainda mais alto. É isso mesmo, é forte, o negócio é forte. E ela vai voando acima das nuvens escuras. Assim também acontece com aqueles que confiam no Senhor, mas os que confiam no Senhor são como os montes de Sião, que não se abalam, aleluia, mas eles voam como águias, eles voam acima das tempestades, enquanto as circunstâncias aqui tentam nos derrubar, é ou não é verdade? Tentam nos desanimar. Quero dizer para você nessa manhã que Deus renova as nossas forças. Para que ele faz isso? Para nos elevar acima das dificuldades, das tempestades. Por isso, meu irmão, é necessário perseverar e continuar caminhando, mesmo quando

João 16, 33, ele fala assim, ó: tenho-vos dito isto, para que em mim tenhais paz. No mundo tereis aflições, mas tende bom ânimo, eu venci o mundo. Aleluia, que palavra forte, hein? Uma palavra linda, maravilhosa. Lá em Gálatas 6, 9, vai falar assim: não nos cansemos de fazer o bem, porque ao seu tempo ceifaremos, se não desfalecermos. Então, a gente vai colher. A gente vai colher. Se a gente está plantando chorando, a gente vai colher sorrindo. Como? Quando? Se a gente não desfalecer. Versículo 5, aliás, versículo 4 de 1 João, capítulo 5, fala assim: porque todo o que é nascido de Deus vence o mundo. E esta é a vitória que vence o mundo. O quê? A nossa fé. Aleluia. Aleluia. Filipenses 4:13, porque todas as coisas posso naquele que me fortalece. A gente costuma falar muito nesse versículo aqui, Filipenses 4:13. Mas a gente, será que a gente lembra dos versículos anteriores, que Paulo fala da luta que ele passa, da luta que ele passou, da luta que até chegar até ali. Ele fala: olha, eu aprendi a viver na abundância, na escassez. Ele vai falar de várias situações. Aí depois ele completa dizendo: posso todas as coisas daquele que me fortalece. Aleluia. Em 2 Timóteo 4:7 diz assim: combati o bom combate, acabei a carreira, guardei a fé. Então é luta, é batalha. A tempestade vem, a adversidade vem, a necessidade de combater. Mas a Paulo fala: olha, eu acabei a carreira. É uma corrida, a gente está aí na corrida, a gente está aí caminhando, mas a gente vai acabar. Quando? Quando a gente guardar a fé. Quando nós não desistimos, quando nós agimos a nossa fé. Por isso eu quero dizer para você hoje: se você tem enfrentado uma tempestade, meu irmão, não desista. Continue confiando em Deus. Continue confiando, continue crendo. Continue orando, continue jejuando. Continue fazendo aquilo que você tem feito. Deus está vendo, Deus vê as tuas lágrimas. Deus vê as tuas lágrimas. As lutas não duram para sempre. Deserto é só um momento. Aleluia. O mesmo Deus que renova as forças da águia renovará as tuas forças. Continue perseverando, lutando, continue crendo, porque aquele que permanece firme verá a fidelidade de Deus, experimentar a vitória que ele preparou. É isso que Deus quer, que você venha experimentar a vitória que ele preparou. Então, os que esperam no Senhor voarão com asas como águias. Aleluia. Glória a Deus. Não é à toa que o nome dessa rádio é a Rádio Águia FM, porque luta aqui tem muita, tempestade tem muita, mas a gente está voando. A gente está voando acima das tempestades, acima das circunstâncias, a cada dia vencendo, a cada dia, sabe, contando testemunho, porque o nosso Deus é fiel para cumprir aquilo que ele prometeu. Amém? Toma posse dessa palavra no nome de Jesus.

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Você que está sofrendo, eu tenho uma palavra para você. 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

queria convidar você a ficar de pé no seu lugar nessa hora. Levante as suas mãos ao Senhor, feche os seus olhos. Senhor, o quanto nós somos gratos a Ti, Jesus. O que seria de nós sem o Senhor, oh Deus, sem a Tua mão? Senhor Deus, que é grande, que é poderoso, que é soberano, que é santo, que é lindo, que é maravilhoso. Olhe para Ele nessa noite. E aí onde você está, adore-o, adore-o. Se dê a Ele. Se dê a Ele nessa noite.

A palavra de Deus diz que sem santidade ninguém verá o Senhor, ninguém verá Deus. Por isso Deus te chama para uma vida santa, uma vida reta, uma vida íntegra. Seja fiel ao Senhor Jesus. Levanta suas mãos e diga para o Senhor: o meu melhor.

0: e sabei que eu sou o teu Deus.
1: Sim, Pai.
0: Tenho visto as tuas lágrimas, contemplado a tua dor.
1: Eu creio.
0: Em nenhum momento, filho, te deixei só.
1: Eu sei, Senhor.
0: Sou o teu Deus, teu amigo e teu Salvador.
1: Sim, Pai.
0: Tu és meu.

0: Se te humilhares e de coração me buscares, contigo sempre estarei.
1: Sim, Senhor.
0: Se passares pelas águas, contigo passarei.
1: Sim, Pai.
0: Se passares pelo fogo, também passarei contigo.
1: Eu creio.
0: Se passares pelos espinhos, eles não irão te ferir.
1: Aleluia.
0: Não temas, meu Deus.
1: Sim, Senhor.
0: Não temas. Eu estou a

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1: Graças a Deus, momento da palavra aqui na Rádio Águia FM. Eu queria compartilhar com você o que fala aqui as Santas Escrituras, a palavra de Deus, no livro do profeta Isaías, capítulo 41, versículo 10, diz assim: Não temas, porque eu sou contigo. Não te assombres, porque eu sou teu Deus. Eu te fortaleço e te ajudo e te sustento com a minha destra fiel. Meu irmão, não temas, não temas. Deus está com você, Deus é contigo. Olha, eu quero dizer para você o seguinte: o medo. O medo é uma das armas, né? Uma das brechas que o inimigo, o diabo, Satanás usa para tentar paralisar a nossa caminhada com Deus. Que nós estamos aí numa caminhada, nós estamos numa corrida, né? Ele faz, o medo, ele faz enxergar os gigantes maiores do que realmente eles são. E faz também nós enxergarmos os problemas maiores do que o poder do nosso Deus. Você sabia disso? Mas eu quero dizer para você nesta hora que a palavra de Deus, ela nos lembra repetidamente: não temas. Você sabia que essa frase, não temas, ela está escrita na Bíblia 366 vezes? Estudiosos da Bíblia, né, através de estudos minuciosos, chegaram ao número de 366 vezes. Você sabe que o ano, ele tem 365 dias, né? Mas existe o chamado ano bissexto. No ano bissexto, nós temos 366 dias. Então, é impressionante como Deus é perfeito. Todo dia, mesmo no ano bissexto, Deus diz para mim e para você: não temas. Não temas. É isso mesmo. Isso porque a nossa segurança não está nas circunstâncias, mas ela está na presença, no poder do nosso Deus. Aleluia. Quando nós enfrentamos dias difíceis, né, o dia mau, que o dia mau, ele vem. Vem para mim, vem para você, vem para qualquer um. Nós podemos descansar na certeza de que Deus está conosco. Essa é a diferença. Jesus, ele nunca nos iludiu. Jesus falou: no mundo vocês vão ter aflições, mas tem de bom ânimo, porque se eu venci, vocês vão vencer também. A diferença é que agora nós temos alguém para lutar conosco, para estar do nosso lado e às vezes até guerrear as nossas guerras. Teve certos momentos na Bíblia que a palavra de Deus vai dizer que o Senhor, ele fala: nesta peleja não tereis que pelejar, eu pelejarei por vós. Então, tem situações que a gente nem precisa agir, Deus age em nosso favor, mas na maioria das vezes Deus vai agir em parceria conosco, né? Ou seja, nós fazendo a nossa parte, Deus fazendo a dele. E o nosso Deus, ele é fiel para cumprir aquilo que ele prometeu. O nosso Deus não é homem para que minta, nem filho do homem para que se arrependa. A boa obra que ele começou, ele vai terminar. Ele não promete uma vida sem lutas, porque até mesmo sem luta não há vitória, né? Sem luta não há vitória, mas pode ter certeza que ele garante a sua presença em meio a elas. A gente sempre está aqui lembrando que Deus não livrou Daniel da

cova. Deus livrou Daniel na cova. Deus não livrou Mesaque, Sedraque, Abidinego da fornalha, mas ele livrou na fornalha. Meu irmão, quem confia em Deus encontra coragem para seguir em frente, mesmo sem saber como é que tudo vai funcionar ou vai terminar, mas ele tem a certeza. Isso é fé. Que, como fala em Hebreus, a fé é a certeza de coisas que se esperam e a convicção de fatos que não se veem. Aleluia. Lembre-se, a fé não é a ausência do medo. Não, não é não. Mas a fé é a decisão, é uma decisão que eu e você tomamos de, sabe, apesar das circunstâncias, nós crermos, confiarmos que Deus é poderoso para reverter, para mudar toda e qualquer situação. Olha, onde a fé governa, presta atenção, onde a fé governa o coração se enche de esperança e o medo perde a força. Deixa eu dar aqui mais versículos, que a Bíblia diz que a fé vem por ouvir e ouvir a palavra de Deus. Então olha só o que Deus fala em Josué capítulo 1, versículo 9. Não te mandei eu? Esforça-te, tem bom ânimo, não temas, não te espantes, porque o Senhor teu Deus é contigo por onde quer que você andar. Salmos 56, versículo 3 e 4. Eu me vindo o temor, hei de confiar em ti. Em Deus ponho a minha confiança e nada temerei. Que me pode fazer o homem? Oh, glória a Deus. 2 Timóteo capítulo 1, 7. Capítulo 1, versículo 7. Porque Deus não nos deu espírito de covardia, de medo, mas nos deu de poder, de amor e moderação. João 14, 27, Jesus falou, o nosso Senhor Jesus disse: deixo-vos a paz, a minha paz vos dou. Não se turbe o vosso coração, nem se atemorize. Aleluia. Salmos 23, versículo 4. Ainda que eu ande pelo vale da sombra da morte, não temerei mal algum, porque tu estás comigo. Glória a Deus. Não temas, não temas. Vá em frente, prossiga, persevere. Deus é contigo. Isso não é aqui uma palavra de alta ajuda, não. Não é. Mas é a ajuda do alto. Isso aqui não é frase de efeito, não. Isso é fé. Isso é fé, isso é a palavra de Deus, que é viva, que é poderosa. Então não temas, não temas. Deus é contigo. Toma posse dessa palavra no nome de Jesus, aqui na Rádio Águia FM.

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1: Graças a Deus, mais um momento para nós meditarmos aqui na palavra de Deus, aqui na programação da Rádio Águia FM. Amém? Vamos então à palavra de Deus, no livro de Deuteronômio, capítulo 8, versículo 2. Deuteronômio, capítulo 8, versículo 2, fala assim: lembra-te de todo o caminho pelo qual o Senhor teu Deus te guiou no deserto estes 40 anos, para te humilhar, para te provar e para saber o que estava no teu coração. Todos nós, né, em algum momento da nossa vida, nós vamos atravessar desertos, assim como o povo de Israel teve que atravessar um deserto. Existem desertos, né, irmão, que são lutas, às vezes são enfermidades, perdas, dificuldades financeiras, crises familiares, e parece aqueles momentos em que parece que Deus está em silêncio. Porém, eu quero dizer para você que a palavra de Deus aqui nos ensina que o deserto nunca é um lugar de abandono, não, de forma alguma, meu irmão, mas é de preparação, isso mesmo, de preparação. Por que que eu falo isso? Porque foi no deserto que Deus sustentou o povo de Israel com o maná, por exemplo, né? Fez brotar água da rocha e mostrou diariamente a sua fidelidade, o seu cuidado para com o povo de Israel. E eu quero dizer para você, nesta hora, neste momento, que o mesmo Deus que cuidou do povo de Israel é o mesmo Deus que continua conduzindo os seus filhos hoje. Amém? O deserto pode até parecer difícil, mas eu sei, já passei pelos desertos da vida, nesses 30 anos servindo ao Senhor, quantos desertos já passei? Mas eu quero dizer para você o seguinte, que qualquer deserto que seja, ele não é maior do que o Deus que caminha conosco. Amém? É isso mesmo. O deserto pode ser grande, mas ele nunca vai ser maior do Deus que caminha conosco no deserto. Deus, às vezes, ele nos leva a desertos. O próprio Deus, ele permite que nós venhamos estar no deserto. Lembra lá em Mateus capítulo 4, a Bíblia fala que Jesus foi levado ao deserto pelo Espírito Santo. O Espírito Santo conduziu Jesus ali ao deserto. Mas não é para nos destruir, mas é para fortalecer a nossa fé, é para moldar o nosso caráter e principalmente para revelar o poder dele, o poder do nosso Deus em nossas vidas. E a questão é: quem permanece fiel, meu irmão, pode ter certeza, quem permanece fiel durante essa caminhada no deserto vai experimentar a vitória e vai poder contar um grande testemunho daquilo que o Senhor é poderoso para fazer. Amém? Talvez você que está ouvindo essa palavra, você que está ouvindo essa rádio, essa programação neste momento, talvez você está vivendo aí um momento difícil, talvez você está passando por um deserto, talvez você olhe para o lado, olhe para o outro e não vê saída, não vê escapatória, porque deserto é isso, deserto é isso. Mas eu quero dizer para você, não desista. Não desista. O Deus que abriu o Mar Vermelho, o Deus que sustentou Elias, o Deus que protegeu Daniel, o Deus que ressuscitou Lázaro, o Deus que sustentou o povo ali no deserto com maná. Ô, meu irmão, o Deus que é o Deus que providencia, o Deus da providência, ele está cuidando da tua vida. Quero dizer para você que o deserto, ele sempre vai ter prazo para terminar. Sempre vai ter prazo para terminar. E quando ele terminar, vai ter um grande testemunho para glorificar o nome do Senhor. Amém? Por isso, continue confiando, continue perseverando. A promessa de Deus é que depois da prova, depois do deserto, vai vir Canaã, vai vir a promessa, vai vir a vitória, em nome de Jesus. Olha só o que diz a palavra de Deus, por exemplo, lá em Isaías 43, versículo 2, diz assim a palavra de Deus: quando passares pelas águas, eu serei contigo. Quando pelos rios, eles não te submergerão. Quando passares pelo fogo, não te queimarás, nem a chama arderá em ti. Aleluia, que palavra poderosa, hein? Salmos 23, versículo 4. Ainda que eu ande pelo vale da sombra da morte, não temerei mal algum, porque tu estás comigo. Aleluia! Tiago capítulo 1, versículo 2 e 3, assim: meus irmãos, tendes por motivo de toda alegria ao passar por várias provações, sabendo que a provação da vossa fé produz perseverança. Eita Deus, é forte mais a palavra de Deus. Romanos capítulo 8, versículo 28, sabemos que todas as coisas cooperam para o bem daqueles que amam a Deus. Aleluia. Salmo 66, versículo 12. Passamos pelo fogo e pela água, porém, afinal nos trouxeste para um lugar de abundância. Eita, é forte, meu irmão. E para terminar aqui, mais uma palavra para você adquirir fé, porque quando a gente ouve a palavra, a gente adquire fé. E quando a gente tem fé, a gente vence. 2 Coríntios, capítulo 1, versículo 3 e 4 diz: ele nos consola em todas as nossas tribulações, para que possamos consolar os que estiverem passando por tribulações com as consolações que nós mesmos recebemos de Deus. Talvez você não entenda o que você está passando. Talvez você, meu Deus, por que eu estou passando por esse deserto? A resposta aqui, ó: Deus, ele permite nós passarmos por momentos difíceis, desertos, sabe para quê? Para nos fortalecer, para nos moldar e principalmente para que nós venhamos ter respaldo, para ajudar outros, porque vai chegar no nosso caminho pessoas que estão passando os mesmos problemas, os mesmos desertos que nós passamos, e nós vamos ter todo o respaldo para poder dar uma palavra, para poder direcionar, para poder orientar. Nós vamos dizer: olha, eu também passei por isso aí e Deus me deu força, Deus me fortaleceu e eu passei pelo deserto, e hoje eu posso dizer para você que o mesmo Deus fez na minha vida vai fazer na sua. Você está entendendo? É o que Paulo está dizendo aqui aos 2 Coríntios 1, capítulo 1, versículo 3 e 4. Então, às vezes a gente passa um momento difícil, a gente não entende. Deus, tudo coopera para o bem daqueles que amam a Deus. Então, se você está passando um deserto, um momento difícil, creia, Deus é contigo. É só um momento, é treinamento para algo maior, é para Canaã, para a terra prometida, em nome de Jesus. Então, toma posse dessa palavra no nome de Jesus.

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mas houve uma luz. 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

isso na vida de um ser humano, só Deus. Não há sistema político, não há ciência, não há intelectualidade, não há força, não há riqueza que revista o ser humano de uma nova criatura. 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

Graças a Deus. Eu queria falar com você aqui algo que está escrito na palavra de Deus, no Evangelho de Lucas, de 1 a 3. A Bíblia vai falar sobre três mulheres. Que mulheres são essas? Maria Madalena, Joana e Susana. Inclusive, Susana é chamada de discípula, né? Uma aprendiz, uma aluna de Jesus. Joana, ela era esposa de um administrador do palácio do rei Herodes. E Maria Madalena? Maria Madalena, ela foi liberta de demônios. A Bíblia vai dizer que ela foi liberta de 7 demônios. E a Bíblia vai dizer que essas mulheres, elas serviam ao Senhor Jesus no seu ministério. E não serviam de qualquer forma, elas eram patrocinadoras do ministério de Jesus. A Bíblia fala que essas mulheres, elas davam ofertas para que Jesus pudesse ir de casa em casa, de cidade em cidade, de aldeia em aldeia. No Evangelho de Lucas, capítulo 8, do versículo 1 ao 3, vai falar a respeito dessas mulheres, que elas eram patrocinadoras do ministério de Jesus. Jesus precisava de dinheiro? Não, ele é Deus. Ele é dono do ouro e da prata. Mas aquilo que ele fazia aqui na terra demandava algumas despesas: hospedagem, alimentação. E aí Deus levantou essas mulheres aqui e deu privilégio a elas de serem patrocinadoras do ministério de Jesus. Sabe por quê? Porque elas tinham algo chamado gratidão. 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Nós estamos aqui a serviço do Senhor. 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

0: Graças a Deus, mais um momento da palavra aqui na Rádio Águia FM. Você que está ouvindo esta programação, olha, Deus quer falar com você agora. E Ele fala. E a melhor maneira de ouvir a voz de Deus é através da sua palavra, pois ela é boca de Deus aqui na terra. É a verdadeira revelação de Deus para o homem. Então, olha só o que diz aqui no livro de Deuteronômio, capítulo 30, versículo 19. Diz assim a palavra do Senhor: hoje tomo os céus e a terra por testemunhas contra vós, de que vos propus a vida e a morte, a bênção e a maldição. Escolhe, pois, a vida, para que vivas tu e toda a tua descendência. Olha só, meu irmão, entenda uma coisa: todos os dias nós fazemos escolhas, é ou não é verdade? Todos os dias a gente faz escolha. Hoje, por exemplo, você escolheu aqui ouvir a rádio, que benção, glória a Deus. E todas as nossas escolhas trazem consigo consequências. Eu sempre costumo dizer que aquilo que nós escolhemos ontem é o que nós estamos colhendo hoje, e as escolhas que nós estamos fazendo hoje é o que nós vamos colher amanhã, né? Vai gerar frutos para amanhã. E como todos os dias fazemos escolha, algumas parecem pequenas, mas podem mudar completamente o rumo da nossa vida. O próprio Deus, né, aqui em sua palavra, ele nos ensina que as nossas decisões, elas têm consequência. E ele nos convida a escolher o caminho da vida, da obediência e da comunhão com ele. Escolher a Deus é escolher, sabe o quê? Escolher paz em meio às tempestades, é escolher esperança, né, em meio às dificuldades. Inclusive, neste culto de domingo, o Bispo Cláudio esteve ministrando sobre isso, que o Senhor Jesus, ele é a nossa verdadeira esperança, né? Ele é a nossa esperança em meio às dificuldades, é a direção certa, mesmo quando não entendemos o caminho, sabe? As decisões que são tomadas segundo a vontade de Deus sempre irão produzir frutos de justiça, ainda que isso exija renúncia e perseverança. É o que Deus precisa, sabe, através das nossas escolhas, para nos abençoar: renúncia e perseverança. E aí Ele honra, e aí nós somos abençoados através das nossas escolhas. Então, antes de tomar qualquer decisão, o que é que você tem que fazer? Você tem que, em primeiro lugar, orar. Isso mesmo, orar. Buscar a direção de Deus ali na pessoa do Espírito Santo. Permita que a palavra de Deus seja o seu guia, seja, sabe, seja a sua bússola em meio às suas decisões. Porque quem escolhe andar com Cristo jamais estará sozinho. Jamais, meu irmão, jamais. Porque Ele é aquele que nos conduz aos caminhos, né? Caminhos seguros. Como fala no Salmo 23, guia-me, sabe, às veredas da justiça, às águas tranquilas. Então, quando nós somos guiados por Deus nas nossas escolhas, pode ter certeza que tudo vai dar certo. Aqui em Provérbios também, capítulo 3, versículo 5 e 6, diz: confia no Senhor de todo o teu coração, e Ele endireitará as tuas veredas. Josué, capítulo 24, versículo 15, diz: eu e a minha casa serviremos ao Senhor. Olha só, quando há essa decisão, há essa escolha, meu irmão, toda a nossa casa é abençoada. Salmo 119, versículo 105, diz: lâmpada para os meus pés é a tua palavra, e luz para os meus caminhos. Aleluia. E Mateus 6,33 diz: buscai, pois, em primeiro lugar o reino de Deus e a sua justiça, e as demais coisas, tudo aquilo que você precisa, vai ser acrescentado. Então escolha Deus, escolha fazer a vontade de Deus, escolha servir a Deus, tome essa decisão. Como nós lemos lá no início, a Bíblia diz que Deus, Ele toma os céus como testemunho, sabe, que Ele coloca diante de nós a vida e a morte, a bênção e a maldição. Então cabe a nós escolhermos. Ele nos dá o livre-arbítrio. E Ele dá um conselho. Ele diz: olha, escolhe, pois, a vida, para que viva tu e toda a tua descendência. Sabe? Como que alguém coloca, ó, tá aqui, ó, duas opções. Escolhe esse daqui, isso aqui é melhor. Isso aqui é melhor, escolhe esse aqui. E às vezes o homem vai pelo caminho errado e faz a escolha errada e vai sofrer as consequências. Mas quando nós escolhemos a Deus, quando nós escolhemos servir a Deus, quando nós escolhemos honrar a Deus, pode ter certeza que as consequências serão as melhores, que as consequências serão, sabe, a ajuda, o auxílio, a direção de Deus na nossa vida, em nome de Jesus. Esta é a palavra de Deus aqui na Rádio Águia FM.
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